0: Alvin Nelly. Alvin, por favor, venha dar o ar da sua graça aqui.
1: Hello, baby. 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
3: 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Muito bem, é Zip Zap na informação. E a gente vê que o assunto da cidade ainda continua sendo o reajuste do IPTU, a reavaliação imobiliária em Viçosa, e que tem levado aí muitas conversas em grupos e tudo mais, e as pessoas ficam exaltadas e a prefeitura explica também e coloca à disposição da população, um escritório especial para atender este assunto, que fica na rua Milton Bandeira, edifício garagem, ali é onde funcionava a Clínica do Coração, então agora aberto lá para as reclamações, e a prefeitura se propõe a uma reavaliação. A coisa vai nessa direção. Vou conversar com o professor Francisco Machado, nós vamos falar alguns assuntos relativos a esse reajuste do IPTU. Professor, a pessoa me parou outro dia e perguntou assim: você já viu que vai ficar mais caro separações litigiosas, as pendências de cartório com relação a um desquite, a um divórcio e até mesmo numa doação? Como é que você analisa isso? Como é que você entende isso?
4: Muito agradecido pela oportunidade de estar novamente com vocês. Olha, posso dizer o seguinte, tem nada a ver uma coisa com a outra. Separação judicial ou divórcio, doação, não tem nada a ver com o IPTU. O IPTU é um imposto municipal, tem alíquota específica. A avaliação que é feita e foi feita agora esse ano passado para poder gerar o imposto predial e territorial urbano de 2026 foi feita especialmente através de autorização legislativa. O imposto que cuida da separação quando tem vinculação de imóvel, se for venda de um cônjuge para o outro, se for doação, é o ITBI ou o ITCD, porque são dois impostos. O ITBI é um imposto municipal. O ITCD é o imposto estadual. Quando você quer vender um imóvel, a avaliação é feita pelo município, paga-se o ITBI, que é o Imposto de Transmissão de Bens Imóveis.
3: Professor, o imóvel que foi avaliado em 500 mil reais, mas ele foi vendido, na verdade, por 400 mil reais. Ele vai pagar um imposto relativo a 400 ou a 500?
4: Olha, isso vai depender da avaliação, do critério lá da prefeitura. Se a pessoa, na realidade, comprovar que o negócio está sendo feito por 400 mil reais, ele tem todo o direito de postular o pagamento sobre 400 mil reais e não 500, porque o 500 está supervalorizado. Ele pode estar vendendo o imóvel dele por menos do que o valor venal que é para poder pagar o IPTU. Agora, não se esqueça, a alíquota é completamente diferente. Num caso de IPTU, a alíquota pode ser 0,2 vezes o valor venal do imóvel. No caso do ITBI, 3% do valor do imóvel.
3: Professor, com relação a essas reclamações que estão acontecendo, e eu conversei também com algumas pessoas que estão no mercado imobiliário de Viçosa e acham que algumas residências, alguns imóveis foram avaliados muito além do que o mercado permite. Como é que o senhor vê isso?
4: Oxim, isso aí é o seguinte, erro a gente encontra em toda parte, quem não erra? Mas na realidade, no caso específico do IPTU de 2026, eu posso dizer o seguinte, a Câmara Municipal aprovou uma nova planta genérica de valores para poder dizer de que maneira que o município poderia avaliar os imóveis, porque dependendo da localização dele, do acabamento, entendeu? Tudo isso tem um certo peso. Pode ter acontecido que no meio de 50 e tantos mil imóveis como tem em Viçosa, alguns tantos imóveis foram avaliados de uma maneira equivocada, entendeu? Colocaram que a construção valia tanto, mas na realidade ela pode valer menos. Para isso é que existe um lugar apropriado para você poder ir lá e solicitar uma reavaliação. Hoje mesmo um colega meu

0: martelo. Inclusive o seguinte, eu li em algum lugar, essa aplicação dessa nova tabela, ela poderia ser feita de uma maneira parcelada. Inclusive essas pessoas que estão com sua avaliação muito, muito acima do normal, mas às vezes porque realmente está na hora de fazer uma reavaliação, porque antes estava com uma avaliação subavaliada, está na hora de fazer uma aplicação da lei de uma maneira parcelada para esses que estão mais caros poder pagar isso a mais longo prazo. Quem sabe? Mas vamos discutir isso, vamos procurar os caminhos. Não vamos levar isso para uma discussão acalorada que não vai levar a coisa alguma. Nós temos é que ter cabeça fria, oportunidade, diálogo, diálogo e mais diálogo.
1: Bom, isso mesmo. Então, desde o início eu tenho feito meus flashes aqui relativo a esse assunto e eu tenho falado, inclusive, professor, que nesse universo de pessoas insatisfeitas existem a oposição, existem os oportunistas e existe aquele que de fato precisa de uma reavaliação. Então agora é discutir. Muito obrigado aí pela sua participação e é aquilo que eu digo sempre: quem viver, verá. Eu vou ficando por aqui, um bye bye pra você.
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3: Olá, seja muito bem-vindo a mais um Momento Contábil. É um prazer ter a sua companhia. Seja você que está nos ouvindo no rádio do carro, em casa ou direto da lida do campo. Hoje o nosso papo é fundamental para quem tira o sustento da terra ou possui propriedades fora do perímetro urbano. Vamos conversar sobre o ITR, o Imposto Territorial Rural. Muitas vezes, o produtor rural foca toda a sua energia na safra, no gado ou no clima e acaba deixando a papelada tributária para a última hora. Mas olha, o ITR não é apenas mais uma guia a ser paga. Ele é um imposto federal que funciona como o IPTU do campo, mas com regras muito específicas que, se bem compreendidas, podem representar uma economia real e evitar dores de cabeça gigantescas com a Receita Federal. Mas afinal, quem é que precisa declarar o ITR? A regra é clara. Se você é proprietário de terra rural, titular do domínio útil, possuidor a qualquer título ou usufrutário, você está no radar deste imposto. Não importa se a terra é produtiva ou não, o fato de ser uma área rural já gera obrigação. A única exceção são os casos de imunidade e isenção, que vamos detalhar daqui a pouco. Agora, vamos para a parte que todo mundo quer saber. Como é feito o cálculo? O ITR não incide sobre tudo que você tem na fazenda. Ele incide sobre o que chamamos de VTN, Valor da Terra Nua. Isso significa que as benfeitorias como casas, currais, cercas, pastagens cultivadas e florestas plantadas não entram na conta. O imposto é sobre o valor do solo bruto. A alíquota que você vai pagar é progressiva. Quanto maior a propriedade e menor o seu grau de utilização, maior será o imposto. Ou seja, o governo usa o ITR para desestimular terras improdutivas. Aqui entra um conceito que você já deve ter ouvido falar, o módulo fiscal. Ele é a unidade de medida expressa em hectares que varia de município para município. Por que ele é importante? Porque ele define se sua propriedade é considerada pequena, média ou grande para fins de isenção. Por exemplo, em muitas regiões, se você tem uma pequena gleba rural, que varia de 30 a 100 hectares dependendo da localização, e a explora sozinho ou com sua família, sem ter outro imóvel, você pode estar isento do imposto. Além da isenção para pequenas propriedades, existem benefícios para áreas de preservação. Se você tem áreas de preservação permanentes, as chamadas APPs, ou reserva legal devidamente averbadas e declaradas na ADA, Ato Declaratório Ambiental, junto ao IBAMA, essas áreas podem ser excluídas do imposto. É o governo dando um desconto para quem cuida do meio ambiente, mas atenção, não basta ter a mata, é preciso que a documentação ambiental esteja em dia para garantir o benefício fiscal. E como fica a parte prática das obrigações? Todo ano, geralmente entre agosto e setembro, o produtor deve entregar a Declaração de Imposto sobre a Propriedade Territorial Rural, a DITR. O pagamento pode ser feito via DARF, em cota única ou parcelado, desde que o valor não seja inferior a R$ 100. Perder o prazo gera multa de 1% ao mês sobre o imposto devido, além de impedir a emissão da certidão negativa de débitos, que é exigida para conseguir crédito rural junto aos bancos. Falando em estratégia, como fazer o planejamento fiscal do ITR? O segredo está na precisão das informações. Muitos produtores erram ao declarar o valor da terra nua muito abaixo do mercado para pagar menos imposto. Mas isso pode gerar problemas na hora de vender a terra, aumentando o imposto de renda sobre o ganho de capital. O planejamento consiste em equilibrar um VTN justo com o máximo aproveitamento das áreas de exclusão, como as de preservação, e a comprovação correta do grau de utilização da terra. Se você produz grãos ou cria gado de forma eficiente, sua alíquota cai drasticamente. A organização contábil é a melhor amiga do produtor rural. Guardar notas fiscais de insumos, registro de vacinação de gado e laudos técnicos de produtividade não serve apenas para o controle interno. São essas provas que garantem que você paga o imposto justo, na alíquota correta, para quem produz. Sem a organização, você acaba pagando como se a terra fosse improdutiva e o prejuízo é certo. Para encerrar nosso encontro de hoje, fica um conselho. Não trate o ITR como uma mera formalidade. Ele é uma peça-chave na gestão de sua propriedade. Procure um contador especializado no setor agro. Esse profissional vai te ajudar a cruzar os dados do CAR, Cadastro Ambiental Rural, do ADA e da Declaração de ITR, garantindo que você aproveite todos os benefícios legais e mantenha sua terra produtiva e regularizada. Cuidar da contabilidade de sua fazenda é tão importante quanto cuidar da semente do solo. Com a orientação certa, você protege seu patrimônio e garante o crescimento do seu negócio. Muito obrigado pela sua audiência e até o próximo Momento Contábil.
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4: 9:38.
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0: 1 e 1.
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0: 2:31.
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0: São 20 horas e 25 minutos.
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tinha suspirado, tinha beijado o papel devotamente. Era a primeira vez que lhe escreviam aquelas sentimentalidades, e o seu orgulho dilatava-se ao calor amoroso que saía delas, como um corpo ressequido que se estira num banho térmico. Sentia um acréscimo de estima por si mesma e parecia-lhe que entrava, enfim, numa existência superiormente interessante, onde cada hora tinha o seu encanto diferente, cada passo conduzia a um êxtase e a alma se

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0: 5 em 1.
1: Ó Maria Santíssima, que em vossa imagem milagrosa de Aparecida espalhais inúmeros benefícios sobre o Brasil, eu, embora indigno de pertencer ao número dos vossos servos, mas desejando participar dos benefícios da vossa misericórdia, prostrado a vossos pés, consagro-vos o entendimento para que sempre pense no amor que mereceis. Consagro-vos a língua para que sempre vos louve e propague a vossa devoção. Consagro-vos o coração para que depois de Deus vos ame sobre todas as coisas.

0: Senhor meu Deus poderoso, que és Pai de toda a criação, nesta hora perigosa, em nossa prece fervorosa, te pedimos proteção. Virgem Santa Aparecida, nossa mãezinha querida, protetora da nação, na palma de sua mão colocamos nossa vida. Esse esporte é violento, mas nós gostamos, Senhor. Aqui arriscamos a vida, que é a coisa mais querida que nos destes com amor. Não deixe faltar nossa força na hora da montaria. Nós vamos brincar com a morte e precisamos muita sorte para o povo ter alegria. Seja em touro ou cavalo, ou em qualquer bicho pagão, nos dê força na espora, pois já é chegada a hora de provar quem é o peão. Nos deixe voltar para casa sem ter nenhum ferimento, pois nossas mães nos esperam e às vezes se desesperam, rezando em grande tormento. Muitos de nós têm esposa e os filhinhos também. Nós te pedimos proteção, rezando a nossa oração. Muito obrigado, Senhor. Amém.
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1: Cinco horas e 30 minutos.
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1: Naquele ermo deserto eu fiquei mesmo espantado, quando avistei um ranchinho tão velho, tudo escorado. E um caboclo rezando no chão tava ajoelhado, trazia sua camisa preta de luto fechado. Senti uma coisa estranha que moveu meu coração. Cheguei, chamei o caboclo, perguntei qual é a razão. O caboclo respondeu sem tirar os olhos do chão: venha mais perto, seu moço, você vai saber a razão de me ver aqui sozinho nesta triste solidão.

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9: 6:04.
10: Ó Maria Santíssima, que em vossa imagem milagrosa de Aparecida espalhais inúmeros benefícios sobre o Brasil, eu, embora indigno de pertencer ao número dos vossos servos, mas desejando participar dos benefícios da vossa misericórdia, prostrado a vossos pés, consagro-vos o entendimento, para que sempre pense no amor que mereceis. Consagro-vos a língua, para que sempre vos louve e propague a vossa devoção. Consagro-vos o coração, para que depois de Deus, vos ame sobre todas as coisas.

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0: queridos amigos, aceite de coração aquele abraço apertado. Boa noite, do Pena Branca. Boa noite, gente.
1: Demais, né? É?
2: Mas hoje o boa noite tem que ser. Boa noite tem que ser muito especial mesmo. Mas é o seguinte, o boa noite é especial demais porque nós estamos entrando a primavera com vocês. Isso é muito importante. Tá?

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6: 73.
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0: Muito obrigado, Rio! Boa noite! Obrigado!
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5: Olá, seja muito bem-vindo a mais um Momento Contábil. É um prazer ter a sua companhia para desbravarmos juntos o universo dos números, dos impostos e, principalmente, da gestão do seu negócio. Se você vende produtos no Mercado Livre, na Amazon, na Shopee ou se presta serviço através de aplicativos como iFood ou Uber, o assunto de hoje é vital para a saúde do seu bolso e para a continuidade da sua operação. Com o avanço da reforma tributária, um termo começou a ganhar holofotes e a tirar o sono de muitos empreendedores digitais. É o chamado split payment, ou em bom português, a divisão de pagamento. Mas não se assuste com o nome em inglês. A gente vai conversar hoje sobre como essa tecnologia vai mudar a forma como o imposto sai de sua venda e vai direto para o governo, sem nem passar pela sua conta bancária. Vamos entender como isso funciona na prática? Imagine que você vendeu uma camiseta por R$ 100 em um marketplace. No modelo tradicional, esse dinheiro entrava na conta da plataforma ou na sua conta bancária. E depois de um mês, você calculava o imposto e pagava a guia para o governo. O problema, na visão do fisco, é que entre a venda e o pagamento do imposto, muita coisa podia acontecer. O dinheiro sumia, a empresa fechava, ou o empreendedor simplesmente esquecia de pagar. O split payment foi criado para acabar com esse atraso. Ele é uma ferramenta tecnológica que faz a divisão do dinheiro no exato momento da transação. Quando o cliente passa o cartão ou paga o Pix, o sistema já identifica. X reais são do vendedor, Y reais são a comissão da plataforma e Z reais são o imposto, IBS e CBS. O valor do imposto é desviado automaticamente para o cofre do governo. É a chamada arrecadação em tempo real. Para quem vende online, a operação parece simples, mas a engenharia contábil por trás é bastante robusta. Vamos usar o exemplo de um lojista em um grande marketplace. O consumidor final compra um produto, por exemplo, por R$1.000. O sistema de pagamento, ou checkout, identifica as alíquotas da reforma tributária. Suponhamos uma alíquota somada de 25%. R$ 250 vão direto para a conta do governo. Os R$ 750 restantes são divididos entre a comissão da plataforma e o saldo líquido do vendedor. Isso muda drasticamente o fluxo de caixa. Antes, o vendedor tinha o valor bruto na mão por alguns dias. Agora, ele só recebe o valor líquido de impostos. Para as plataformas digitais, o desafio ainda é maior, pois elas se tornam responsáveis por garantir essa divisão sem que haja algum tipo de erro, sob pena de sanção pesada. Aqui entra o papel fundamental da contabilidade. Com split payment, o registro contábil não pode mais ser feito apenas por cima. É preciso uma rastreabilidade total. Cada venda gera um crédito tributário automaticamente. Se você comprou matéria-prima e já pagou o imposto nela, esse crédito precisa ser compensado com o que foi retido no split payment. As obrigações fiscais mudam de foco. O foco deixa de ser gerar uma guia de pagamento e passa a ser conferir se o sistema reteve corretamente. Se o sistema do marketplace calcular o imposto errado e reter a mais, o seu lucro vai embora. Se reter a menos, você pode ficar em dívida com a Receita Federal sem nem saber. A documentação fiscal, ou seja, as notas fiscais eletrônicas, precisam estar perfeitamente integradas ao sistema de pagamentos. Não são só os vendedores de produtos que entram nessa. Se você é um motorista de aplicativo ou entrega comida, o split payment também alcança sua prestação de serviço. O ISS, que agora vira parte do IBS, será retido na fonte. Isso traz uma formalização forçada para o setor, o que é bom para a transparência, mas exige que o profissional autônomo ou a pequena empresa de serviços tenha um controle muito rígido sobre suas taxas e recebíveis. O split payment não é um novo imposto, mas uma nova forma de cobrar os impostos, IBS e CBS, trazidos pela reforma tributária. O valor final da carga tributária depende de sua categoria, mas a forma de pagamento será imediata. O maior desafio é a tecnologia. Pequenos e-commerces, que utilizam plataformas próprias, precisarão utilizar seus gateways de pagamentos para suportar essa divisão. Por outro lado, a grande oportunidade é a redução de burocracia no final do mês. Se o imposto já foi pago no ato da venda, o empreendedor gasta menos tempo gerando boletos e mais tempo focado em vender. Além disso, o split payment ajuda a combater a concorrência desleal. Aquele vendedor que não pagava impostos e conseguia preços muito baixos, agora terá o imposto retido automaticamente, igualando o campo do jogo para quem sempre trabalhou de forma correta. O split payment é o futuro batendo na porta. Para quem vende em marketplaces ou plataformas digitais, a regra de ouro agora é organização. Você precisa saber exatamente qual é a sua margem de lucro, já descontando a retenção automática. Não deixe para entender isso quando o dinheiro cair menor na sua conta. 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A reforma tributária traz mudanças profundas, mas quem se prepara não apenas sobrevive, como prospera. 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
6: Sete e 42.
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9: Olá, amigos da Rádio Universitária FM 100,7.
6: A partir desta semana serão intensificadas as comemorações do centenário da UFV, que acontecerão quase que diariamente, abertas não só à comunidade universitária, mas também à população de Viçosa e região. Um dos destaques será o UFV Fest 100, nos próximos dias 15 e 16, sábado e domingo, com artistas conhecidos do cenário musical de Minas Gerais e do Brasil. Entre eles estará a banda de forró Fala Mansa, com mais de 25 anos de estrada, que encerrará a programação do festival. O palco do UFV Fest 100 será montado na Praça das Quatro Pilastras do Campus Viçosa, um ponto estratégico para juntar a universidade e a população da cidade que, há um século, acolheu a instituição. Nos dois dias, os shows serão gratuitos e, além de muita música, os convidados poderão usufruir de um espaço gastronômico e de muitas atividades para adultos e crianças. O festival tem o patrocínio da Fundação Arthur Bernardes, FUNARB, e o apoio do Diretório Central dos Estudantes, DCE. A programação do UFV Fest 100 seguirá a seguinte ordem. No sábado, 15 de agosto, a partir das 8 horas da manhã, recreação e lazer. Às 10 horas, atividades para as crianças com o projeto de iniciação multiesportiva com bola, pinball e distribuição gratuita de pipoca até meio-dia. Às 4 horas da tarde, show com o cantor Matheus Mulato. Às 6h10, com a cantora Carla Seno e às 8h20 da noite, com a cantora Aline Calisto. No domingo, dia 16, a partir das 8 horas da manhã, recreação e lazer. Às 10 horas, atividades para as crianças com projeto de iniciação multiesportiva com bola, pinball e distribuição gratuita de pipoca até meio-dia. Às 2h30 da tarde, apresentação do cantor Ari Solo. Às 4 horas, show com a banda Deliciar. Às 6h10, com a cantora Bia Dias. Ainda no domingo, às 8h20 da noite, fechando a programação musical, muito forró com a banda Fala Mansa. Anote na sua agenda os próximos eventos. A programação comemorativa completa dos 100 anos da UFV, prevista para todo mês de agosto, está disponível no site do Centenário. Confira alguns dos principais destaques. No dia 21, às 8 horas da manhã, o workshop UFV em Três Tempos, Futuro, no Espaço Acadêmico-Cultural Fernando Sabino. Nos dias 22 e 23, a partir das 7 horas da manhã, Meia Maratona UFV, no Campus Viçosa. Na sexta-feira, dia 28, dia do aniversário da UFV, às 11 horas da manhã, entrega do título Doutor Honoris Causa, Ministra Carmen Lúcia, no Espaço Acadêmico-Cultural Fernando Sabino. Às 6 horas da tarde, cerimônia dos 100 anos, também no Espaço Acadêmico-Cultural Fernando Sabino. Às 22 horas, baile do centenário da UFV, no Espaço Multiuso. Convite por adesão. Já no sábado, dia 29, às 10 horas da manhã, a UFV e a FUNARB lançam o maior doce de leite do mundo. Às 2 horas da tarde, VJazz no Recanto das Cigarras. Teremos mais uma edição do VJazz, esse grande evento que faz parte do calendário de Viçosa. E o VJazz continua no domingo, a partir das 2 horas da tarde. Um acontecimento que merece ser destacado é que no dia 29 de agosto, às 10 horas da manhã, nas Quatro Pilastras, a população de Viçosa presenciará um evento histórico, a quebra do recorde de o maior doce de leite do mundo, em uma ação especial para celebrar o centenário da Universidade Federal de Viçosa. Em uma parceria entre a UFV e o Laticínio Viçosa, da Fundação Arthur Bernardes, FUNARB, serão produzidos 3 mil quilos de doce de leite em um único tanque, especialmente preparado, com 2 metros de largura por 2 metros de comprimento. Para registrar o feito, o Rank Brasil, responsável por certificar o recorde nacional, acompanhará in loco a apresentação do produto. Em um segundo momento, a organização protocolará o pedido de reconhecimento do recorde mundial junto ao Guinness, que não fará avaliação presencial durante o evento. Posteriormente, ele analisará a solicitação com base na documentação e nas evidências reunidas. O recorde mundial atual pertence ao município de Celaya, no México, que produziu 2.886 quilos de doce de leite em 2023, segundo o Guinness. Mais do que uma grande produção, a ação celebra a trajetória de uma marca que nasceu num ambiente universitário e se tornou um dos símbolos de Viçosa e da própria UFV. A fabricação do maior doce de leite do mundo integra as comemorações do centenário da universidade, conectando ciência, tradição, inovação e a história de uma instituição que há 100 anos faz parte da vida da cidade e de Minas Gerais. De acordo com o reitor da UFV, Demétrios Davi da Silva, é motivo de muita satisfação celebrar os 100 anos da UFV com uma iniciativa tão especial. Se já somos reconhecidos pelo melhor doce de leite do mundo, nada mais simbólico do que celebrar o centenário da nossa instituição, produzindo também o maior doce de leite do mundo. Em nome da UFV, agradeço a FUNARB por abraçar essa ideia e por ajudar a tornar essa celebração ainda mais especial, conclui o reitor. Para chegar aos 3 mil quilos de doce de leite, serão utilizados aproximadamente 7.500 litros de leite, adquiridos de produtores rurais da região. A produção envolverá diversos profissionais e será realizada nas instalações do Laticínio Viçosa. Após a produção, o doce de leite será levado para o gramado das quatro pilastras, onde serão realizados os procedimentos de certificação e a distribuição do produto ao público. Para garantir a organização da ação, a distribuição do doce de leite será realizada em filas das 10 horas às 3 horas da tarde, em potes fornecidos pelas instituições organizadoras, com uma porção pré-estabelecida para cada pessoa. O público não precisará levar recipientes. A expectativa é de que a iniciativa transforme uma marca histórica em uma grande celebração coletiva. Ao completar 100 anos, a UFV reafirma seu compromisso com a produção de conhecimento, a formação de cidadãos e profissionais de excelência e o desenvolvimento sustentável, a inclusão social e a transformação da sociedade por meio da educação pública, gratuita e de qualidade. São 100 anos de história dedicados à educação, à ciência e ao desenvolvimento do Brasil. E assim chegamos ao fim do informativo de hoje. Essas e outras matérias você encontra no site da UFV e nas redes sociais. Agradeço pela sua sintonia, desejando que tenha um ótimo dia.
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6: Oito e 33.
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8: Muito bem, é Zip Zap na informação. E a gente vê que o assunto da cidade ainda continua sendo o reajuste do IPTU, a reavaliação imobiliária em Viçosa, e que tem levado aí muitas conversas em grupos e tudo mais, e as pessoas ficam exaltadas e a prefeitura explica também e coloca à disposição da população um escritório especial para atender este assunto, que fica na rua Milton Bandeira, edifício garagem, ali onde funcionava a Clínica do Coração, então agora aberto lá para as reclamações, e a prefeitura se propõe a uma reavaliação. A coisa vai nessa direção. Vou conversar com o professor Francisco Machado, nós vamos falar alguns assuntos relativos a esse reajuste do IPTU. Professor, a pessoa me parou outro dia e perguntou assim: você já viu que vai ficar mais caro separações litigiosas, as pendências de cartório com relação a um desquite, a um divórcio e até mesmo numa doação? Como é que você analisa isso? Como é que você entende isso?
9: Muito agradecido pela oportunidade de estar novamente com vocês. Olha, posso dizer o seguinte, tem nada a ver uma coisa com a outra. Separação judicial ou divórcio, doação, não tem nada a ver com o IPTU. O IPTU é um imposto municipal, tem alíquota específica. A avaliação que é feita e foi feita agora esse ano passado para poder gerar o imposto predial e territorial urbano de 2026 foi feita especialmente através de autorização legislativa. O imposto que cuida da separação quando tem vinculação de imóvel, se for venda de um cônjuge para o outro, se for doação, é o ITBI ou o ITCD, porque são dois impostos. O ITBI é um imposto municipal. O ITCD é o imposto estadual. Quando você quer vender um imóvel, a avaliação é feita pelo município, paga-se o ITBI, que é o Imposto de Transmissão de Bens Imóveis.
8: Professor, o imóvel que foi avaliado em R$500 mil, mas ele foi vendido, na verdade, por R$400 mil. Ele vai pagar um imposto relativo a 400 ou a 500?
9: Olha, isso vai depender da avaliação, do critério lá da prefeitura. Se a pessoa, na realidade, comprovar que o negócio está sendo feito por R$400 mil, ele tem todo o direito de postular o pagamento sobre R$400 mil e não 500, porque o 500 está supervalorizado. Ele pode estar vendendo o imóvel dele por menos do que o valor venal que é para poder pagar o IPTU. Agora, não se esqueça, a alíquota é completamente diferente. Num caso de IPTU, a alíquota pode ser 0,2 vezes o valor venal do imóvel. No caso do ITBI, 3% do valor do imóvel.
8: Professor, com relação a essas reclamações que estão acontecendo, e eu conversei também com algumas pessoas que estão no mercado imobiliário de Viçosa e acham que algumas residências, alguns imóveis foram avaliados muito além do que o mercado permite. Como é que o senhor vê isso?
9: Oxim, isso aí é o seguinte, erro a gente encontra em toda parte, quem não erra? Mas na realidade, no caso específico do IPTU de 2026, eu posso dizer o seguinte, a Câmara Municipal aprovou uma nova planta genérica de valores para poder dizer de que maneira que o município poderia avaliar os imóveis, porque dependendo da localização dele, do acabamento, entendeu? Tudo isso tem um certo peso. Pode ter acontecido que no meio de 50 e tantos mil imóveis como tem em Viçosa, alguns tantos imóveis foram avaliados de uma maneira equivocada, entendeu? Colocaram que a construção valia tanto, mas na realidade ela pode valer menos. Para isso é que existe um lugar apropriado para você poder ir lá e solicitar uma reavaliação. Hoje mesmo um colega meu me falou o seguinte, olha, eu pagava R$2.000 no meu imóvel, meu lote, agora estou pagando R$4.000. Mas é o tal negócio, o meu imóvel, que tem, vamos supor, 3 mil metros quadrados, 1.500 metros quadrados estão na APP. Então eu falei com ele, vai lá, meu amigo, olhar, porque pode ser que eles não tenham verificado que está em APP, e na área de APP o imóvel praticamente não vale nada, então você vai ter realmente uma reavaliação do seu imóvel. Então tudo, gente, é de uma maneira adulta, de uma maneira tranquila, de uma maneira cidadã. Você vai discutir, cada um tem o seu ponto de vista, mas nós somos todos adultos suficientes para poder procurar um bom termo, para poder achar um bom caminho. Não tem nada de falar do bater o martelo. Inclusive, é o seguinte, eu li em algum lugar, essa aplicação dessa nova tabela, ela poderia ser feita de uma maneira parcelada. Inclusive essas pessoas que estão com sua avaliação muito, muito acima do normal, mas às vezes porque realmente está na hora de fazer uma avaliação, porque antes estava com uma avaliação subavaliada, está na hora de fazer uma aplicação da lei de uma maneira parcelada para esses que estão mais caros poder pagar isso a mais longo prazo. Quem sabe? Mas vamos discutir isso, vamos procurar os caminhos. Não vamos levar isso para uma discussão acalorada que não vai levar a coisa alguma. Nós temos é que ter cabeça fria, oportunidade, diálogo, diálogo e mais diálogo.
8: Bom, isso mesmo. Então, desde o início eu tenho feito meus flashes aqui relativo a esse assunto e eu tenho falado, inclusive, professor, que nesse universo de pessoas insatisfeitas existem a oposição, existem os oportunistas e existe aquele que de fato precisa de uma reavaliação. Então agora é discutir. Muito obrigado aí pela sua participação e é aquilo que eu digo sempre: quem viver, verá. Eu vou ficando por aqui, um bye bye para você.
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0: Muito obrigado, gente, pela noite de hoje.
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3: 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Muito bem, é Zip Zap na informação. E a gente vê que o assunto da cidade ainda continua sendo o reajuste do IPTU, a reavaliação imobiliária em Viçosa, e que tem levado aí muitas conversas em grupos e tudo mais, e as pessoas ficam exaltadas e a prefeitura explica também e coloca à disposição da população, um escritório especial para atender este assunto, que fica na rua Milton Bandeira, edifício garagem, ali onde funcionava a Clínica do Coração, então agora aberto lá para as reclamações, e a prefeitura se propõe a uma reavaliação. A coisa vai nessa direção. Eu vou conversar com o professor Francisco Machado, nós vamos falar alguns assuntos relativos a esse reajuste do IPTU. Professor, a pessoa me parou outro dia e perguntou assim: você já viu que vai ficar mais caro separações litigiosas, as pendências de cartório com relação a um desquite, a um divórcio e até mesmo numa doação? Como é que você analisa isso? Como é que você entende isso?
4: Muito agradecido pela oportunidade de estar novamente com vocês. Olha, posso dizer o seguinte, tem nada a ver uma coisa com a outra. Separação judicial ou divórcio, doação, não tem nada a ver com o IPTU. O IPTU é um imposto municipal, tem alíquota específica. A avaliação que é feita e foi feita agora esse ano passado para poder gerar o imposto predial e territorial urbano de 2026 foi feita especialmente através de autorização legislativa. O imposto que cuida da separação quando tem vinculação de imóvel, se for venda de um cônjuge para o outro, se for doação, é o ITBI ou o ITCD, porque são dois impostos. O ITBI é um imposto municipal. O ITCD é o imposto estadual. Quando você quer vender um imóvel, a avaliação é feita pelo município, paga-se o ITBI, que é o Imposto de Transmissão de Bens Imóveis.
3: Professor, o imóvel que foi avaliado em R$500 mil, mas ele foi vendido, na verdade, por R$400 mil, ele vai pagar um imposto relativo a 400 ou a 500?
4: Olha, isso vai depender da avaliação, do critério lá da prefeitura. Se a pessoa, na realidade, comprovar que o negócio está sendo feito por R$400 mil, ele tem todo o direito de postular o pagamento sobre R$400 mil e não 500, porque o 500 está super valorizado. Ele pode estar vendendo o imóvel dele por menos do que o valor venal que é para poder pagar o IPTU. Agora, não se esqueça, a alíquota é completamente diferente. Num caso de IPTU, a alíquota pode ser 0,2 vezes o valor venal do imóvel. No caso do ITBI, 3% do valor do imóvel.
3: Professor, com relação a essas reclamações que estão acontecendo, e eu conversei também com algumas pessoas que estão no mercado imobiliário de Viçosa e acham que algumas residências, alguns imóveis foram avaliados muito além do que o mercado permite, como é que o senhor vê isso?
4: Oxim, isso aí é o seguinte, erro a gente encontra em toda parte, quem não erra? Mas na realidade, no caso específico do IPTU de 2026, eu posso dizer o seguinte, a Câmara Municipal aprovou uma nova planta genérica de valores, para poder dizer de que maneira que o município poderia avaliar os imóveis, porque dependendo da localização dele, do acabamento, entendeu? Tudo isso tem um certo peso. Pode ter acontecido que no meio de 50 e tantos mil imóveis como tem em Viçosa, alguns tantos imóveis foram avaliados de uma maneira equivocada, entendeu? Colocaram que a construção valia tanto, mas na realidade ela pode valer menos. Para isso é que existe um lugar apropriado para você poder ir lá e solicitar uma reavaliação. Hoje mesmo um colega meu me falou o seguinte: olha, eu pagava R$2.000 no meu imóvel, meu lote, agora estou pagando R$4.000. Mas é o tal negócio, o meu imóvel, que tem, vamos supor, 3 mil metros quadrados, 1.500 metros quadrados estão na APP. Então eu falei com ele: vai lá, meu amigo, olhar, porque pode ser que eles não tenham verificado que está em APP, e na área de APP o imóvel praticamente não vale nada, então você vai ter realmente uma reavaliação do seu imóvel. Então tudo, gente, é de uma maneira adulta, de uma maneira tranquila, de uma maneira cidadã. Você vai discutir, cada um tem o seu ponto de vista, mas nós somos todos adultos suficientes para poder procurar um bom termo, para poder achar um bom caminho. Não tem nada de falar do bater o martelo. Inclusive o seguinte, eu li em algum lugar, essa aplicação dessa nova tabela, ela poderia ser feita de uma maneira parcelada. Inclusive, essas pessoas que estão com sua avaliação muito, muito acima do normal, mas às vezes porque realmente está na hora de fazer uma avaliação, porque antes estava com uma avaliação subavaliada, está na hora de fazer uma aplicação da lei de uma maneira parcelada para esses que estão mais caros poder pagar isso a mais longo prazo. Quem sabe? Mas vamos discutir isso, vamos procurar os caminhos. Não vamos levar isso para uma discussão acalorada que não vai levar a coisa alguma. Nós temos é que ter cabeça fria, oportunidade, diálogo, diálogo e mais diálogo.
3: Bom, isso mesmo. Então, desde o início eu tenho feito meus flashes aqui relativo a esse assunto e eu tenho falado, inclusive, professor, que nesse universo de pessoas insatisfeitas existem a oposição, existem os oportunistas e existe aquele que de fato precisa de uma reavaliação. Então agora é discutir. Muito obrigado aí pela sua participação e é aquilo que eu digo sempre: quem viver, verá. Eu vou ficando por aqui, um bye bye pra você.
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5: Seja muito bem-vindo a mais um Momento Contábil. É um prazer ter a sua companhia para conversarmos sobre o que há de mais atual no mundo das finanças e dos impostos. Hoje o nosso assunto parece ter um nome complicado, mas eu garanto que ele vai fazer parte do seu dia a dia, tanto quanto o seu CPF. Vamos falar sobre o C-Class TRIB, o Código de Classificação de Tributação. Se você é empresário, gestor ou trabalha com vendas, já deve ter percebido que a reforma tributária não mudou apenas o nome dos tributos para CBS e IBS. Ela mudou a forma como a gente conversa com o fisco. Imagine que você tem uma loja e vende centenas de itens. Como é que o governo sabe exatamente quanto cobrar de impostos sobre uma garrafa de água mineral e quanto cobrar sobre um refrigerante? A resposta está na classificação tributária. E é aqui que o C-Class TRIB entra em cena como um grande protagonista dessa nova era contábil. Para a gente começar do jeito certo, vamos definir. O C-Class TRIB é como se fosse o RG tributário de cada mercadoria ou serviço. Antigamente, a gente se baseava muito no NCM, Nomenclatura Comum do Mercosul, para definir o imposto. O problema é que o NCM descreve o que o produto é, por exemplo, se ele é uma camisa de algodão. Mas nem sempre ele dizia, com clareza, como aquele produto deveria ser tributado no novo sistema de IVA dual. O C-Class TRIB veio para resolver isso. Ele é uma tabela unificada que vincula o produto diretamente à sua alíquota de CBS, que é o tributo federal, e IBS, que é o tributo estadual e municipal. Sem ele, o sistema de split payment, que é aquela divisão automática do imposto no momento do pagamento que já contamos aqui no programa, simplesmente não funciona. Se o código estiver errado, o cálculo sai errado. E o problema sobra para quem? Para o empresário e para o contador. A grande diferença que você precisa entender é que a classificação do produto é uma coisa e a classificação tributária é outra. Vamos a um exemplo prático para facilitar. Imagine dois produtos eletrônicos, um tablet e um leitor de livros digitais. Fisicamente, eles são parecidos, mas tributariamente, o leitor de livros pode ter uma imunidade ou alíquota zero, por ser considerado livro, enquanto o tablet paga uma alíquota cheia efetiva. Outro exemplo clássico da reforma é o imposto seletivo, o famoso imposto do pecado. Se você vende água mineral, o Seclestrib vai indicar uma tributação padrão ou reduzida. Mas se você vende uma bebida açucarada, o código será diferente para sinalizar que ali deve incidir o imposto seletivo. Percebe a responsabilidade? Se você cadastrar o refrigerante com código de água, você está sonegando imposto sem saber. Se cadastrar a água com o código do refrigerante, está jogando dinheiro fora, pagando mais impostos. Onde é que esse código aparece? Em todo lugar. Ele deve estar configurado no sistema de gestão, o ERP, e vai sair impresso em cada nota fiscal eletrônica que sua empresa emitir. É através desse código que os bancos e as operadoras de cartão de crédito sabem quanto devem reter de imposto no ato da venda. Os erros mais comuns que temos visto nos escritórios de contabilidade são uso de códigos genéricos, tentar classificar tudo em um código outros para ganhar tempo. Isso é um convite para fiscalização eletrônica imediata. Outro erro é a confusão entre mercadorias e serviços. Na reforma, a linha entre produtos e serviços fica muito tênue, mas o Seclestrib exige uma precisão. O terceiro erro mais comum é a falta de atualização. As tabelas do governo mudam. Usar um código que foi extinto ou alterado trava a emissão da sua nota fiscal. E atenção! O erro na classificação pode gerar multas que variam de 1% a 5% do valor da operação, além da perda de créditos tributários que sua empresa poderia recuperar. Amigo empresário, a mensagem de hoje é clara. A contabilidade moderna não aceita mais o famoso eu acho. O Seclestrib exige que você comece profundamente uma mudança no ato de vender. Não deixe para revisar seu cadastro de produtos apenas na hora de fechar o mês. Isso deve ser um processo contínuo. Minha recomendação para você hoje é: reúna sua equipe de compras e de vendas, sente com seu contador e faça um pente fino no seu cadastro. Verifique se cada item está com o Seclestrib correto. Lembre-se que a rastreabilidade é total. O fisco sabe o que você comprou e vai cruzar com o que você está vendendo. Está em conformidade, não é apenas evitar multas. É garantir que sua empresa tenha saúde financeira para crescer com segurança nesse novo cenário de reforma tributária. Informação correta é o melhor investimento que você pode fazer pelo seu negócio. Use a contabilidade a seu favor e transforme esses códigos em estratégia de crescimento. Muito obrigado pela sua audiência, um grande abraço e até o próximo Momento Contábil.
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quando Deus fez o homem, quis fazer um vagolino que nunca tinha fome e que tinha no destino nunca pegar no batente e viver folgadamente. O homem era feliz enquanto Deus assim quis, mas depois pegou Adão, tirou uma costela e fez a mulher. Desde então, o homem trabalha pra ela. Vai daí, o homem reza todo dia uma oração: se quiser tirar de mim alguma coisa de bom, que me tire o trabalho.

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4: 11:36. 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
7: Meio-dia e quatro.
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9: Está no ar mais uma edição do nosso informativo. Eu sou João Vicente, é um prazer enorme estar em sua ótima companhia. Acompanhe agora as notícias da Universidade Federal de Viçosa com o apoio da DCI e da Fratev. Olá amigos da Rádio Universitária FM 100,7. A partir desta semana serão intensificadas as comemorações do centenário da UFV, que acontecerão quase que diariamente, abertas não só à comunidade universitária, mas também à população de Viçosa e região. Um dos destaques será o UFV Fest 100, nos próximos dias 15 e 16, sábado e domingo, com artistas conhecidos do cenário musical de Minas Gerais e do Brasil, Entre eles estará a banda de forró Fala Mansa, com mais de 25 anos de estrada, que encerrará a programação do festival. O palco do UFV Fest 100 será montado na Praça das Quatro Pilastras do Campus Viçosa, um ponto estratégico para juntar a universidade e a população da cidade que, há um século, acolheu a instituição. Nos dois dias, os shows serão gratuitos e, além de muita música, os convidados poderão usufruir de um espaço gastronômico e de muitas atividades para adultos e crianças. O festival tem o patrocínio da Fundação Arthur Bernardes, FUNARB, e o apoio do Diretório Central dos Estudantes, DCE. A programação do UFV Fest 100 seguirá a seguinte ordem. No sábado, 15 de agosto, a partir das 8 horas da manhã, recreação e lazer. Às 10 horas, atividades para as crianças com o projeto de iniciação multiesportiva com bola, pinball e distribuição gratuita de pipoca até meio-dia. Às 4 horas da tarde, show com o cantor Matheus Mulato. Às 6h10, com a cantora Carla Seno. E às 8h20 da noite, com a cantora Aline Calisto. No domingo, dia 16, a partir das 8 horas da manhã, recreação e lazer. Às 10 horas, atividades para as crianças com projeto de iniciação multiesportiva com bola, pinball e distribuição gratuita de pipoca até meio-dia. Às 2h30 da tarde, apresentação do cantor Ari Solo. Às 4 horas, show com a banda Deliciar. Às 6h10, com a cantora Bia Dias. Ainda no domingo, às 8h20 da noite, fechando a programação musical, muito forró com a banda Fala Mansa. Anote na sua agenda os próximos eventos. A programação comemorativa completa dos 100 anos da UFV, prevista para todo mês de agosto, está disponível no site do Centenário. Confira alguns dos principais destaques. No dia 21, às 8 horas da manhã, o workshop UFV em Três Tempos, Futuro, no Espaço Acadêmico Cultural Fernando Sabino. Nos dias 22 e 23, a partir das 7 horas da manhã, Meia Maratona UFV, no Campus Viçosa. Na sexta-feira, dia 28, dia do aniversário da UFV, às 11 horas da manhã, entrega do título Doutor Honoris Causa, ministra Carmen Lúcia, no Espaço Acadêmico Cultural Fernando Sabino. Às 6 horas da tarde, cerimônia dos 100 anos, também no Espaço Acadêmico Cultural Fernando Sabino. Às 22 horas, baile do centenário da UFV, no Espaço Multiuso. Convite por adesão. Já no sábado, dia 29, às 10 horas da manhã, a UFV e a FUNARB lançam o maior doce de leite do mundo. Às 2 horas da tarde, VJazz no Recanto das Cigarras. Teremos mais uma edição do VJazz, esse grande evento que faz parte do calendário de Viçosa. E o VJazz continua no domingo, a partir das 2 horas da tarde. Um acontecimento que merece ser destacado é que no dia 29 de agosto, às 10 horas da manhã, nas Quatro Pilastras, a população de Viçosa presenciará um evento histórico, a quebra do recorde de o maior doce de leite do mundo, em uma ação especial para celebrar o centenário da Universidade Federal de Viçosa. Em uma parceria entre a UFV e o Laticínio Viçosa, da Fundação Arthur Bernardes, FUNARB, serão produzidos 3 mil quilos de doce de leite em um único tanque, especialmente preparado, com 2 metros de largura por 2 metros de comprimento. Para registrar o feito, o Rank Brasil, responsável por certificar o recorde nacional, acompanhará in loco a apresentação do produto. Em um segundo momento, a organização protocolará o pedido de reconhecimento do recorde mundial junto ao Guinness, que não fará avaliação presencial durante o evento. Posteriormente, ele analisará a solicitação com base na documentação e nas evidências reunidas. O recorde mundial atual pertence ao município de Celaya, no México, que produziu 2.886 quilos de doce de leite em 2023, segundo o Guinness. Mais do que uma grande produção, a ação celebra a trajetória de uma marca que nasceu num ambiente universitário e se tornou um dos símbolos de Viçosa e da própria UFV. A fabricação do maior doce de leite do mundo integra as comemorações do centenário da universidade, conectando ciência, tradição, inovação e a história de uma instituição que há 100 anos faz parte da vida da cidade e de Minas Gerais. De acordo com o reitor da UFV, Demétrios Davi da Silva, é motivo de muita satisfação celebrar os 100 anos da UFV com uma iniciativa tão especial. Se já somos reconhecidos pelo melhor doce de leite do mundo, nada mais simbólico do que celebrar o centenário da nossa instituição, produzindo também o maior doce de leite do mundo. Em nome da UFV, agradeço a FUNARB por abraçar essa ideia e por ajudar a tornar essa celebração ainda mais especial, conclui o reitor. Para chegar aos 3 mil quilos de doce de leite, serão utilizados aproximadamente 7.500 litros de leite, adquiridos de produtores rurais da região. A produção envolverá diversos profissionais e será realizada nas instalações do Laticínio Viçosa. Após a produção, o doce de leite será levado para o gramado das quatro pilastras, onde serão realizados os procedimentos de certificação e a distribuição do produto ao público. Para garantir a organização da ação, a distribuição do doce de leite será realizada em filas das 10 horas às 3 horas da tarde, em potes fornecidos pelas instituições organizadoras, com uma porção pré-estabelecida para cada pessoa. O público não precisará levar recipientes. A expectativa é de que a iniciativa transforme uma marca histórica em uma grande celebração coletiva. Ao completar 100 anos, a UFV reafirma seu compromisso com a produção de conhecimento, a formação de cidadãos e profissionais de excelência e o desenvolvimento sustentável, a inclusão social e a transformação da sociedade por meio da educação pública, gratuita e de qualidade. São 100 anos de história dedicados à educação, à ciência e ao desenvolvimento do Brasil. E assim chegamos ao fim do informativo de hoje. Essas e outras matérias você encontra no site da UFV e nas redes sociais. Agradeço pela sua sintonia, desejando que tenha um ótimo dia.
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3: Meio-dia e 34. 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
7: Uma e quatro.
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1: Bem-vindos, estamos de volta com o Aqui Jazz, um programa inteiro dedicado ao jazz. Hoje, o Aqui Jazz faz um programa exclusivo com aquele que é o nome do jazz, Louis Armstrong. Aliás, Vinícius de Moraes dizia que o jazz é tudo o que sai do trompete e das cordas vocais de Louis Armstrong. E como o Aqui Jazz também é cultura, vamos começar com Mack the Knife, escrita pelo conhecido dramaturgo Bertolt Brecht em 1928 para o musical A Ópera dos Três Vinténs. Aqui, na gravação mais conhecida com Louis Armstrong há exatos 70 anos.

0: Ouvimos Hello Dolly, um musical de 1964 que virou filme e ganhou o Oscar de melhor trilha sonora. Antes, um clássico do final dos anos 20, Can't We Be Friends, com as vozes de Louis Armstrong e Ella Fitzgerald. E abrimos com Mack the Knife, escrita pelo conhecido dramaturgo Bertolt Brecht com Louis Armstrong.
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0: Continuamos com o melhor do jazz, especialmente da primeira metade do século XX e hoje dedicado a Louis Armstrong. Agora abrimos com um som que nos ajuda a responder a pergunta: o que é jazz? A música é Now You Has Jazz, do grande Cole Porter, e ela apresenta um ingrediente de cada vez nessa, digamos, receita de jazz. E o nosso professor ou chefe é ninguém menos que o velho e bom Louis Armstrong e a sua aula em Now You Has Jazz.
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0: Ouvimos That Old Feeling, música popular dos anos 30 com Louis Armstrong e o auxílio luxuoso do pianista Oscar Peterson. Antes, Making Whoopee, de Gus Kahn e Walter Donaldson, também com Louis Armstrong. E abrimos o bloco com Armstrong e a sua aula sobre jazz em Now You Has Jazz.
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1: 1:28. 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
0: No terceiro bloco, continuamos com instrumentos, vozes e versões do melhor do jazz. Hoje, com um programa dedicado ao trompete e às cordas vocais do jazz, Louis Armstrong. E começamos com um standard, a conhecida Summertime, do grande George Gershwin, e a sua ópera Porgy and Bess, de 1935. Vamos com um álbum de mesmo nome dos grandes Louis Armstrong e Ella Fitzgerald em Summertime.

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2: Ouvimos um clássico do jazz, They Can't Take That Away From Me, música dos anos 50 do grande George Gershwin. E abrimos o bloco também com George Gershwin e a sua Summertime, as duas com uma dupla de peso, Louis Armstrong e Ella Fitzgerald.
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2: No último bloco, continuamos com um tema único e o nome do jazz, Louis Armstrong. Agora, vamos com outro standard do jazz, It Don't Mean a Thing, de 1931, com o seu criador, o grande Duke Ellington, no piano e, claro, a voz e trompete de Louis Armstrong.

0: Ouvimos outro clássico bastante conhecido, What a Wonderful World, na gravação de 1968. Antes, Dream a Little Dream of Me, de 1931, com a dupla Louis Armstrong e Ella Fitzgerald. E abrimos o bloco com Duke Ellington no piano e a voz e trompete de Louis Armstrong em It Don't Mean a Thing.
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0: Agora, para terminar, não poderia ficar melhor. Antes disso, para ouvir de novo esse e outros programas como esse, acesse SoundCloud, o tocador do Aqui Jaz. Enfim, tirem as crianças da sala porque vamos com música de gente grande. Uma degustação do jazz tradicional de 1928, ainda com os dois pés no blues. A música é Western Blues, de King Oliver, que marca a presença e o espaço do jazz em meio à música clássica na primeira metade do século XX. Vamos com o trompete e a voz do nosso nome do dia, Louis Armstrong e seus Hot Fives.

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3: 2 e 2.
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6: 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Muito bem, é Zip Zap na informação. E a gente vê que o assunto da cidade ainda continua sendo o reajuste do IPTU, a reavaliação imobiliária em Viçosa, e que tem levado aí muitas conversas em grupos e tudo mais, e as pessoas ficam exaltadas e a prefeitura explica também e coloca à disposição da população um escritório especial para atender este assunto, que fica na rua Milton Bandeira, edifício garagem, ali onde funcionava a Clínica do Coração, então agora aberto lá para as reclamações, e a prefeitura se propõe a uma reavaliação. A coisa vai nessa direção. Eu vou conversar com o professor Francisco Machado, nós vamos falar alguns assuntos relativos a esse reajuste do IPTU. Professor, a pessoa me parou outro dia e perguntou assim: você já viu que vai ficar mais caro separações litigiosas, as pendências de cartório com relação a um desquite, a um divórcio e até mesmo numa doação? Como é que você analisa isso? Como é que você entende isso?
7: Muito agradecer pela oportunidade de estar novamente com vocês. Olha, posso dizer o seguinte, tem nada a ver uma coisa com a outra. Separação judicial ou divórcio, doação, não tem nada a ver com o IPTU. O IPTU é um imposto municipal, tem alíquota específica. A avaliação que é feita e foi feita agora esse ano passado para poder gerar o imposto predial e territorial urbano de 2026 foi feita especialmente através de autorização legislativa. O imposto que cuida da separação quando tem vinculação de imóvel, se for venda de um cônjuge para o outro, se for doação, é o ITBI ou o ITCD, porque são dois impostos. O ITBI é um imposto municipal. O ITCD é o imposto estadual. Quando você quer vender um imóvel, A avaliação é feita pelo município, paga-se o ITBI, que é o Imposto de Transmissão de Bens Imóveis.
6: Professor, o imóvel que foi avaliado em 500 mil reais, mas ele foi vendido, na verdade, por 400 mil reais. Ele vai pagar um imposto relativo a 400 ou a 500?
7: Olha, isso vai depender da avaliação do critério lá da prefeitura. Se a pessoa, na realidade, comprovar que o negócio está sendo feito por 400 mil reais, ele tem todo o direito de postular o pagamento sobre 400 mil reais e não 500, porque o 500 está supervalorizado. Ele pode estar vendendo o imóvel dele por menos do que o valor venal que é para poder pagar o IPTU. Agora, não se esqueça, a alíquota é completamente diferente. Num caso de IPTU, a alíquota pode ser 0,2 vezes o valor venal do imóvel. No caso do ITBI, 3% do valor do imóvel.
6: Professor, com relação a essas reclamações que estão acontecendo, e eu conversei também com algumas pessoas que estão no mercado imobiliário de Viçosa e acham que algumas residências, alguns imóveis foram avaliados muito além do que o mercado permite, como é que o senhor vê isso?
7: Oxim, isso aí é o seguinte, erro a gente encontra em toda parte, quem não erra? Mas na realidade, no caso específico do IPTU de 2026, eu posso dizer o seguinte, a Câmara Municipal aprovou uma nova planta genérica de valores para poder dizer de que maneira que o município poderia avaliar os imóveis, porque dependendo da localização dele, do acabamento, entendeu? Tudo isso tem um certo peso. Pode ter acontecido que no meio de 50 e tantos mil imóveis como tem em Viçosa, alguns tantos imóveis foram avaliados de uma maneira equivocada, entendeu? Colocaram que a construção valia tanto, mas na realidade ela pode valer menos. Para isso é que existe um lugar apropriado para você poder ir lá e solicitar uma reavaliação. Hoje mesmo um colega meu me falou o seguinte, olha, eu pagava 2 mil reais no meu imóvel, meu lote, agora estou pagando 4 mil. Mas é o tal negócio, o meu imóvel, que tem, vamos supor, 3 mil metros quadrados, 1.500 metros quadrados estão na APP. Então eu falei com ele, vai lá, meu amigo, olhar, porque pode ser que eles não tenham verificado que está em APP, e na área de APP o imóvel praticamente não vale nada, então você vai ter realmente uma reavaliação do seu imóvel. Então tudo, gente, é de uma maneira adulta, de uma maneira tranquila, de uma maneira cidadã. Você vai discutir, cada um tem o seu ponto de vista, mas nós somos todos adultos suficientes para poder procurar um bom termo, para poder achar um bom caminho. Não tem nada de falar do bater o martelo. Inclusive o seguinte, eu li em algum lugar, essa aplicação dessa nova tabela, ela poderia ser feita de uma maneira parcelada. Inclusive, essas pessoas que estão com sua avaliação muito, muito acima do normal, mas às vezes porque realmente está na hora de fazer uma avaliação, porque antes estava com uma avaliação subavaliada, está na hora de fazer uma aplicação da lei de uma maneira parcelada para esses que estão mais caros poder pagar isso a mais longo prazo. Quem sabe? Mas vamos discutir isso, vamos procurar os caminhos. Não vamos levar isso para uma discussão acalorada que não vai levar a coisa alguma. Nós temos é que ter cabeça fria, oportunidade, diálogo, diálogo e mais diálogo.
6: Bom, isso mesmo. Então, desde o início, eu tenho feito meus flashes aqui relativo a esse assunto e eu tenho falado, inclusive, professor, que nesse universo de pessoas insatisfeitas existem a oposição, existem os oportunistas e existe aquele que de fato precisa de uma reavaliação. Então agora é discutir. Muito obrigado aí pela sua participação e é aquilo que eu digo sempre: quem viver, verá. Eu vou ficando por aqui, um bye bye pra você.
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11: Olá, seja muito bem-vindo a mais um Momento Contábil. É um prazer ter a sua companhia. Seja você que está nos ouvindo no rádio do carro, em casa ou direto da lida do campo. Hoje o nosso papo é fundamental para quem tira o sustento da terra ou possui propriedades fora do perímetro urbano. Vamos conversar sobre o ITR, o Imposto Territorial Rural. Muitas vezes, o produtor rural foca toda a sua energia na safra, no gado ou no clima, e acaba deixando a papelada tributária para a última hora. Mas olha, o ITR não é apenas mais uma guia a ser paga. Ele é um imposto federal que funciona como o IPTU do campo, mas com regras muito específicas que, se bem compreendidas, podem representar uma economia real e evitar dores de cabeça gigantescas com a Receita Federal. Mas afinal, quem é que precisa declarar o ITR? A regra é clara. Se você é proprietário de terra rural, titular do domínio útil, possuidor a qualquer título ou usufrutário, você está no radar deste imposto. Não importa se a terra é produtiva ou não, o fato de ser uma área rural já gera obrigação. A única exceção são os casos de imunidade e isenção, que vamos detalhar daqui a pouco. Agora, vamos para a parte que todo mundo quer saber. Como é feito o cálculo? O ITR não incide sobre tudo que você tem na fazenda. Ele incide sobre o que chamamos de VTN, Valor da Terra Nua. Isso significa que as benfeitorias como casas, currais, cercas, pastagens cultivadas e florestas plantadas não entram na conta. O imposto é sobre o valor do solo bruto. A alíquota que você vai pagar é progressiva. Quanto maior a propriedade e menor o seu grau de utilização, maior será o imposto. Ou seja, o governo usa o ITR para desestimular terras improdutivas. Aqui entra um conceito que você já deve ter ouvido falar, o módulo fiscal. Ele é a unidade de medida expressa em hectares que varia de município para município. Por que ele é importante? Porque ele define se sua propriedade é considerada pequena, média ou grande para fins de isenção. Por exemplo, em muitas regiões, se você tem uma pequena gleba rural, que varia de 30 a 100 hectares dependendo da localização, e a explora sozinho ou com sua família, sem ter outro imóvel, você pode estar isento do imposto. Além da isenção para pequenas propriedades, existem benefícios para áreas de preservação. Se você tem áreas de preservação permanentes, as chamadas APPs, ou reserva legal devidamente averbadas e declaradas na ADA, Ato Declaratório Ambiental, junto ao IBAMA, essas áreas podem ser excluídas do imposto. É o governo dando um desconto para quem cuida do meio ambiente, mas atenção, não basta ter a mata, é preciso que a documentação ambiental esteja em dia para garantir o benefício fiscal. E como fica a parte prática das obrigações? Todo ano, geralmente entre agosto e setembro, o produtor deve entregar a Declaração de Imposto sobre a Propriedade Territorial Rural, a DITR. O pagamento pode ser feito via DARF, em cota única ou parcelado, desde que o valor não seja inferior a R$ 100. Perder o prazo gera multa de 1% ao mês sobre o imposto devido, além de impedir a emissão da certidão negativa de débitos, que é exigida para conseguir crédito rural junto aos bancos. Falando em estratégia, como fazer o planejamento fiscal do ITR? O segredo está na precisão das informações. Muitos produtores erram ao declarar o valor da terra nua muito abaixo do mercado para pagar menos imposto. Mas isso pode gerar problemas na hora de vender a terra, aumentando o imposto de renda sobre o ganho de capital. O planejamento consiste em equilibrar um VTN justo com o máximo aproveitamento das áreas de exclusão, como as de preservação, e a comprovação correta do grau de utilização da terra. Se você produz grãos ou cria gado de forma eficiente, sua alíquota cai drasticamente. A organização contábil é a melhor amiga do produtor rural. Guardar notas fiscais de insumos, registro de vacinação de gado e laudos técnicos de produtividade não serve apenas para o controle interno. São essas provas que garantem que você paga o imposto justo, na alíquota correta, para quem produz. Sem a organização, você acaba pagando como se a terra fosse improdutiva, e o prejuízo é certo. Para encerrar nosso encontro de hoje, fica um conselho: não trate o ITR como uma mera formalidade. Ele é uma peça-chave na gestão de sua propriedade. Procure um contador especializado no setor agro. Esse profissional vai te ajudar a cruzar os dados do CAR, Cadastro Ambiental Rural, do ADA e da Declaração de ITR, garantindo que você aproveite todos os benefícios legais e mantenha sua terra produtiva e regularizada. Cuidar da contabilidade de sua fazenda é tão importante quanto cuidar da semente do solo. Com a orientação certa, você protege seu patrimônio e garante o crescimento do seu negócio. Muito obrigado pela sua audiência e até o próximo Momento Contábil.
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12: Duas e 46.
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2: 3:33.

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5: 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Muito bem, é Zip-Zap na informação. E a gente vê que o assunto da cidade ainda continua sendo o reajuste do IPTU, a reavaliação imobiliária em Viçosa, e que tem levado aí muitas conversas em grupos e tudo mais, e as pessoas ficam exaltadas e a prefeitura explica também e coloca à disposição da população um escritório especial para atender este assunto, que fica na rua Milton Bandeira, edifício garagem, ali onde funcionava a Clínica do Coração, então agora aberto lá para as reclamações, e a prefeitura se propõe a uma reavaliação. A coisa vai nessa direção. Eu vou conversar com o professor Francisco Machado, nós vamos falar alguns assuntos relativos a esse reajuste do IPTU. Professor, a pessoa me parou outro dia e perguntou assim: você já viu que vai ficar mais caro separações litigiosas, as pendências de cartório com relação a um desquite, a um divórcio e até mesmo numa doação? Como é que você analisa isso? Como é que você entende isso?
6: Muito agradecido pela oportunidade de estar novamente com vocês. Olha, posso dizer o seguinte, não tem nada a ver uma coisa com a outra. Separação judicial ou divórcio, doação, não tem nada a ver com o IPTU. O IPTU é um imposto municipal, tem alíquota específica. A avaliação que é feita e foi feita agora esse ano passado para poder gerar o imposto predial e territorial urbano de 2026 foi feita especialmente através de autorização legislativa. O imposto que cuida da separação quando tem vinculação de imóvel, se for venda de um cônjuge para o outro, se for doação, é o ITBI ou o ITCD, porque são dois impostos. O ITBI é um imposto municipal. O ITCD é o imposto estadual. Quando você quer vender um imóvel, a avaliação é feita pelo município, paga-se o ITBI, que é o Imposto de Transmissão de Bens Imóveis.
5: Professor, um imóvel que foi avaliado em 500 mil reais, mas ele foi vendido, na verdade, por 400 mil reais. Ele vai pagar um imposto relativo a 400 ou a 500?
6: Olha, isso vai depender da avaliação, do critério lá da prefeitura. Se a pessoa, na realidade, comprovar que o negócio está sendo feito por 400 mil reais, ele tem todo o direito de postular o pagamento sobre 400 mil reais e não 500, porque o 500 está supervalorizado. Ele pode estar vendendo o imóvel dele por menos do que o valor venal que é para poder pagar o IPTU. Agora, não se esqueça, a alíquota é completamente diferente. Num caso de IPTU, a alíquota pode ser 0,2 vezes o valor venal do imóvel. No caso do ITBI, 3% do valor do imóvel.
5: Professor, com relação a essas reclamações que estão acontecendo, e eu conversei também com algumas pessoas que estão no mercado imobiliário de Viçosa e acham que algumas residências, alguns imóveis foram avaliados muito além do que o mercado permite. Como é que o senhor vê isso?
6: Oxim, isso aí é o seguinte, erro a gente encontra em toda parte, quem não erra? Mas na realidade, no caso específico do IPTU de 2026, eu posso dizer o seguinte, a Câmara Municipal aprovou uma nova planta genérica de valores para poder dizer de que maneira que o município poderia avaliar os imóveis, porque dependendo da localização dele, do acabamento, entendeu? Tudo isso tem um certo peso. Pode ter acontecido que no meio de 50 e tantos mil imóveis como tem em Viçosa, alguns tantos imóveis foram avaliados de uma maneira equivocada, entendeu? Colocaram que a construção valia tanto, mas na realidade ela pode valer menos. Para isso é que existe um lugar apropriado para você poder ir lá e solicitar uma reavaliação. Hoje mesmo um colega meu me falou o seguinte, olha, eu pagava R$2.000 no meu imóvel, meu lote, agora estou pagando R$4.000. Mas é o tal negócio, o meu imóvel, que tem, vamos supor, 3 mil metros quadrados, 1.500 metros quadrados estão na APP. Então eu falei com ele, vai lá, meu amigo, olhar, porque pode ser que eles não tenham verificado que está em APP, e na área de APP o imóvel praticamente não vale nada, então você vai ter realmente uma reavaliação do seu imóvel. Então tudo, gente, é de uma maneira adulta, de uma maneira tranquila, de uma maneira cidadã. Você vai discutir, cada um tem o seu ponto de vista, mas nós somos todos adultos suficientes para poder procurar um bom termo, para poder achar um bom caminho. Não tem nada de falar do bater o martelo. Inclusive o seguinte, eu li em algum lugar, essa aplicação dessa nova tabela, ela poderia ser feita de uma maneira parcelada. Inclusive, essas pessoas que estão com sua avaliação muito, muito acima do normal, mas às vezes porque realmente está na hora de fazer uma avaliação, porque antes estava com uma avaliação subavaliada, está na hora de fazer uma aplicação da lei de uma maneira parcelada para esses que estão mais caros poder pagar isso a mais longo prazo. Quem sabe? Mas vamos discutir isso, vamos procurar os caminhos. Não vamos levar isso para uma discussão acalorada que não vai levar a coisa alguma. Nós temos é que ter cabeça fria, oportunidade, diálogo, diálogo e mais diálogo.
5: Bom, isso mesmo. Então, desde o início eu tenho feito meus flashes aqui relativo a esse assunto e eu tenho falado, inclusive, professor, que nesse universo de pessoas insatisfeitas existem a oposição, existem os oportunistas e existe aquele que de fato precisa de uma reavaliação. Então agora é discutir. Muito obrigado aí pela sua participação e é aquilo que eu digo sempre: quem viver, verá. Eu vou ficando por aqui, um bye bye pra você.
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9: 4h41.
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0: Uma boa tarde para você que nos acompanha aqui nessa quarta-feira, dia 12 de agosto, direto dos estúdios da Universitária 100,7 FM. Começa agora o Na Área, o seu programa de esportes. Meu nome é Giancarlo Borges e eu estou na presença dos ilustres Marcel Nazar e, é claro, João Pedro Bilheiro. Sejam muito bem-vindos ao Na Área de hoje. Vamos passar por tudo de mais relevante no mundo de esporte nesses últimos dias, principalmente o que aconteceu aí a respeito de Copas, falando a respeito de Libertadores, falando a respeito de Copa Sul-Americana e também da Copa do Brasil. Para começar, muito boa tarde, Nazar. Qual que é o seu destaque de hoje?
1: Boa tarde, Ian. Boa tarde, ouvintes. Satisfação enorme estar aqui de novo. Cara, meu destaque de hoje vai para aquela incredulidade que a gente viu aí essa semana. É um grande achado ilícito no ônibus do São Paulo, a caminho da disputa aí da Sul-Americana. Cara, isso passa do absurdo. Eu falo que isso beira o absurdo, mas não, isso passa do absurdo. 86 quilos de material ilícito, não vou dizer o que é aqui. Mas, cara, a gente sabe que o São Paulo tá em dificuldades financeiras, mas chegar a esse ponto eu achei sacanagem, meu amigo. Então meu destaque vai aí para esse achado. Acho que tem que se aprofundar mais, ver o que aconteceu, ver de quem é a culpa, se a culpa é da empresa que estava prestando serviço para São Paulo, ou se algum dirigente de São Paulo está envolvido nessa barbaridade, nesse absurdo que é colocar o nome de um clube tão grande nas páginas policiais por conta de tráfico de droga internacional. Porque isso enquadra em tráfico internacional. Isso é um absurdo, cara. O futebol brasileiro chegou num ponto que a gente tem que averiguar muito bem o que está acontecendo para depois a gente zerar e lá na frente sonhar e ser hexa de novo, cara, porque isso aí é loucura.
0: Exato, grandes e fortes palavras de nosso grandíssimo Miundinho, vulgo Nazar. Enfim, você, João, muito boa tarde, qual que é o seu destaque de hoje?
2: Boa tarde, Ian, boa tarde, Marcel, boa tarde a todos os nossos ouvintes agora na Rádio Universitária. Bom, eu vou colocar o meu destaque para os confrontos, né, da Copa do Brasil. Ontem teve o sorteio e é impressionante assim que saiu o sorteio com três clássicos nessa fase de quartas de final. Eu estava até vendo que a chance disso aí acontecer era menor que 1%. Inclusive, muita gente até acha que pode ser algum tipo de manipulação, acaba gerando mais público, mais renda também para a CBF. Até tinha um pessoal fazendo aquela teoria, né? Porque na foto antes do sorteio, os times eles estavam enquadrados lado a lado, tudo certinho com o confronto. Mas assim, o que sobra é que serão jogos muito bons pra gente, né? Os confrontos de ida vão acontecer no dia 25, 26 e 27 de agosto. E só o Vasco e o Vitória que não fecharam com nenhum clássico, né? Mas de fora, o Palmeiras vai enfrentar o Santos, o Cruzeiro e o Atlético vão ser de novo, né, mais um confronto da quarta de final igual no ano passado, e o Inter e o Grêmio.
0: Aliás, eu tenho que te corrigir rapidinho. Na verdade, o jogo entre Vasco e Vitória é um clássico, sim, até porque é o Vasco contra o seu maior rival, né? A Vitória, já que é um time muito acostumado.
1: Deixa eu só fazer um adendo aqui, então, senhor Giancarlo. O Vasco só não pegou um clássico porque ele eliminou todo mundo antes, tá, filho?
0: Exato, exato.
2: O nosso clássico foi na fase anterior, né? Tá lá, eliminado.
0: Enfim, bom, agora, dadas as devidas apresentações e a nossa brincadeira de sempre, vamos ao nosso programinha. Agora são 4h45, horário de Brasília. 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Então, gente, bora começar? Bom, vamos falar a respeito sobre o Atlético Mineiro. O Alvinegro tem um confronto continental importantíssimo nessa noite. A partir de 7 horas, a bola rola em Bragança Paulista, pelas oitavas da Sul-Americana.

0: Meus caros, depois de um empate contra o Remo no final de semana, o que, que a gente pode esperar desse jogo para o Atlético? É um jogo muito importante, né? Vai decidir em casa, então vai ter uma tranquilidade maior, entre um bilhão de aspas, no jogo decisivo. Mas é um time que tem ali os seus altos e baixos. É um time que consegue ganhar do atual líder do Campeonato Brasileiro e, ao mesmo tempo, empatar contra um time que está brigando muito forte para não cair. Então, o que, que a gente pode conseguir projetar em um jogo muito delicado, tanto para o Atlético quanto para o Bragantino, já que a gente até vai falar isso depois, quando a gente citar o rival, mas é um jogo importante para saber como que vai ser o planejamento para o resto da temporada, já que o Atlético continua vivo na Copa do Brasil e também está brigando ali no meio da tabela para não ficar muito próximo assim do Z4.
1: É, Jean, então, que nem você falou, né, cara, o Atlético é um time que vive muitos altos e baixos, às vezes ganha, igual ganha do Palmeiras, mas assim, foi um jogo que ele foi muito condicionado, né, a goleira do Palmeiras também falhou em duas oportunidades, há muitos jogos que ganha, às vezes acaba não convencendo, então isso deixa uma dúvida na cabeça do torcedor. Só que a última derrota do Atlético foi pro Corinthians antes da parada pra Copa do Mundo, então assim, é uma sequência de muitas vitórias, empates também no meio, mas assim, uma sequência invicta muito grande, acho que são 8 jogos sem perder, né? Então, isso acaba gerando de novo aquela dúvida se você prefere ser um time ganhando, jogando mal, ou um time que perde, mas assim, exerce um futebol muito bom, né? Aí fica essa dúvida pro torcedor.
2: Cara, diferentemente do Diniz, eu sou o cara que gosta de ganhar mesmo jogando mal, pra te falar a verdade. Então assim, eu vejo uma evolução no Atlético. O Atlético aprendeu a sofrer. É, agora o Atlético, lá, o pessoal que tá no Atlético agora entendeu o que é Atlético. Você tem que aprender a sofrer, cara. Eu nunca vi o Galo ganhando nada sem ser sofrido, pra falar a verdade. O torcedor atleticano sabe do que eu tô falando, cara. Aquela Libertadores que o Galo ganhou com aquele pênalti milagroso do Vitor. Último segundo, o Riascos me bate o pênalti, o Vitor pega. Copa do Brasil também, em cima. É, cara, o Atlético só ganha sofrido. Não tem jeito. Então, assim, não dá pra esperar uma atuação de gala do Atlético hoje à noite, porque infelizmente hoje o Galo não tem time para fazer uma atuação de gala, gente. A realidade é essa. E o Galo ainda tem o confronto do clássico na Copa do Brasil, que a gente vai falar daqui a pouco, contra o Cruzeiro. E se o pessoal deixar levar por esse confronto do clássico, com a cabeça lá no clássico da Copa do Brasil, esquecer da Sul-Americana hoje, que é importantíssima pro Galo, vai dar ruim, porque o time do Red Bull mesmo que vai jogar, né?
0: É
2: o time
0: Isso
2: do Red
0: mesmo.
2: Bull, não é brincadeira não, cara. O time do Red Bull é um time muito certinho ali, um time chato pra jogar contra. É um time que tem dado dor de cabeça aí pra galera, bicho.
0: E a gente sabe como que funciona aqui no Brasil. Geralmente o seu desempenho em Copas, sobretudo Copas Continentais, geralmente dá muita força pro seu investimento no ano que vem. É uma coisa que o Atlético obviamente precisa mais do que o Bragantino, mas ainda assim, ambos os times não vão querer largar a oportunidade de poder ter bolsos um pouco mais cheios, digamos assim, nas janelas de contratação. Então, a gente pode parar um pouquinho para olhar também a tabela e as expectativas do início da temporada sobre o Atlético, e eu acho que é seguro dizer que não é a melhor realidade de todas. Mas convenhamos, podia ser muito pior. O Atlético podia estar naquele drama que viveu nos últimos 3 anos de estar brigando desde o início até a última rodada para não cair. A gente, convenhamos, né? Tá tudo certo.
2: Com certeza. Dá uma olhada aí antes da Copa como é que o Atlético tá. Tava bem pior, cara.
0: Sim.
2: Como o João bem falou ali, tá 8 jogos sem perder. Tá, são 8 vitórias seguidas. Não, mas peraí. Nunca, ele tá disputando 3 campeonatos assim. Dificílimos.
0: É.
2: Copa Sul-Americana, Copa do Brasil e Campeonato Brasileiro. Qual foi a última vez que um time teve 8 vitórias seguidas nesses 3 campeonatos ao mesmo tempo?
0: E assim,
2: complicado. Então, assim, a gente pode enxergar hoje uma evolução no Atlético. Não é um time ideal como já foi anteriormente, mas também é um time que não envelheceu mais, tirou alguns idosos que tinha no time, com todo respeito ao Hulk. Mas o Hulk tá fazendo o Fluminense hoje o que ele tá fazendo no Galo. Tá mal. E o Galo se livrou dele, por exemplo. E era um problema ali no vestiário que a gente sabia que era, gente. Não vamos tampar o sol com a peneira também. Então, assim, o time do Galo evoluiu pra caramba durante, né, a parada da Copa e na volta dos campeonatos. Não que os campeonatos tenham voltado bem também, que eu achei um nível Eu esperava um nível maior nessas voltas, mas o time do Galo voltou melhor sim. É, tá 8 jogos aí sem perder. Isso é importante demais pro torcedor atleticano, cara. Isso é importante demais. Eu só vejo amigo meu falando assim, ah, se não for sofrido, não é Galo. Entendeu? O time entendeu o que é ser Galo então, porque tá sofrendo, tá sabendo sofrer e ganhando os jogos, pô. É melhor do que o dinizismo lá, que faz tabela, joga igual o Barcelona e toma 5.
0: Exato. E assim, olhando pra tudo isso, dá pra gente conseguir ver uma melhora, seja no curto ou no médio prazo, pra esse time do Atlético? Porque, igual você tava falando, até onde eu me lembro, eu posso estar um pouquinho errado, porque faz um tempinho que eu parei para estudar matemática mesmo, mas o 1 costuma ser maior que o 0. Então é melhor você sair com empate do que sair perdendo.
2: Na verdade, não. Na verdade, essa questão do empate, eu discordo um pouco. Assim, obviamente que é melhor empate que perder. Só que se você tiver uma vitória e 2 derrotas, é melhor do que você ter 3 empates. Porque no saldo, no desempate, você tem uma vitória. Então você está à frente de quem teve 3 empates e o mesmo número de pontos.
0: Senhoras e senhores, essa é toda a genialidade. O cara que, tal qual Paulo Vinícius Coelho e todos os grandes comentaristas, anda com o regulamento debaixo do braço, aqui na área para trazer informação. Mas, voltando aqui, só para saber, vocês acham que vai ter aí, vocês conseguem ver um cenário de estabilidade ali no Atlético, seja uma melhora na forma, ou também, quem sabe, uma melhora por conta de um título, às vezes consegue levantar um caneco aí, seja na Sul-Americana ou até mesmo na Copa do Brasil?
1: Olha, só queria voltar um pouquinho o ponto que você estava falando sobre um pouco de crise no time do Atlético, né? A gente lembra um pouco também no final do ano passado como é que foi essa luta até a última rodada para o Atlético fugir do rebaixamento. E eu queria também trazer um pouco, depois do Campeonato Mineiro desse ano também, que a gente até pensa um pouco sobre como poderia ser o ano, né? Porque o Atlético começou o ano já perdendo o Campeonato Mineiro para o rival e já, tipo assim, aí quebra uma hegemonia muito grande do Atlético e um jejum também grande do Cruzeiro, assim, muito tempo sem ganhar título, né? Então, assim, tinha um cenário muito ideal para ser instaurada uma crise. E aí, igual o Marcel falou, você acaba liberando um pouco dos medalhões, e eu acho que ele falou também de como o Hulk tá sendo no Fluminense, é o que ele tava sendo no Atlético, mas assim, acaba que no Atlético também tinha um pouco mais de folga pelo tudo que fez antes, né? Aí você pensa como que tá no Fluminense hoje, tá sendo muito criticado. A gente vê os jogos, o jogo contra o Vasco, por exemplo, na Copa do Brasil, entrou, jogou muito mal. Caiu o lance dele bater na falta lá, que a falta bateu no tripé do cara na arquibancada. Então. E aí, cara, assim, é muito bem você poder renovar um pouco o elenco. O Atlético contratou o Minda, que é um jogador muito bom, assim, é um jogador de um calibre muito alto e é um cara novo. É um tempo que você tem para desenvolver o jogador, além disso, você pode revender ele, se for o caso também, se precisar de dinheiro em algum momento para frente. É lógico que o ideal é você ter o retorno técnico, né, segurar o jogador. Mas assim, o que a gente tava falando sobre a crise, é muito, hoje o momento do time é muito bom comparado com o que podia ser, depois da pausa da Copa do Mundo. E também falando um pouco sobre a Copa Sul-Americana, que o Marcel falou, eu acho que é uma competição muito acessível, né? Então os times brasileiros podiam dar mais atenção para essa competição.
2: Cara, só dar um alô pra galera, pra massa atleticana aí. Há boatos de que o Fred tá chegando aí essa semana, hein? Fred, que tá lá no futebol turco. Há boatos de que o volante Fred tá chegando no Atlético aí essa semana. E são boatos quentes, hein? Se chegar, vem pra dominar aquele meio de campo ali.
0: Fred fazendo a contramão mundial, já que todo mundo tá olhando com muito bons olhos pra Turquia, ele vai saindo pra... Ele também já tá no terço final da sua carreira, né? Voltar pro Brasil pra encerrar em solo brasileiro deve fazer muito sentido pra ele. Enfim, se a gente tá de um lado de BH, vamos falar agora sobre o outro, que vai jogar hoje também, 9:30 da noite. O Cruzeiro já fez a alegria de milhões de pais com estreia de camisa nova, estreia de reforço e também vitória na margem da Pampulha no último domingo. E vai pegar o Flamengo hoje em um jogo importantíssimo na Copa Libertadores.

0: Então, minha gente, desde a chegada do Arthur Jorge, o Cruzeiro tem um dos melhores rendimentos do Brasil. De acordo com estatísticas, são 29 pontos em 14 partidas, empatado com o Palmeiras, é o time com melhor rendimento no Campeonato Brasileiro. E agora conseguiu sair do Z4 e agora briga pelas classificações por meio do Campeonato Brasileiro, seja para uma vaga na Libertadores ou na Sul-Americana do ano que vem. E é claro, tem tido qualificações para mata-matas nacionais e continentais. Eu queria perguntar para vocês qual que é a mudança de chave, essa coisa que vocês conseguiram enxergar no Cruzeiro, que conseguiu mudar todo esse panorama, porque assim, a gente sabe da história do Tite, ele foi sim um bom treinador há um tempo atrás, não atualmente, né? Então eu queria saber de vocês, qual que é esse estalo que teve lá na toca.
1: Bom, Jean, quando o Cruzeiro contratou Arthur Jorge, eu falei no programa aqui no Na Área, falei que se tinha alguém que podia tirar o Cruzeiro de onde ele estava, era o Arthur Jorge. Eu sou fã do trabalho dele. Ele tem um potencial para ser no Cruzeiro o que o Abel Ferreira é no Palmeiras, né? Tendo o investimento que o Abel Ferreira teve no Palmeiras, né? Ou que o Abel Ferreira foi. Porque hoje o Abel Ferreira é primeiro no campeonato, está classificado em todos os outros campeonatos e a torcida reclama do cara. Eu não entendo a torcida reclamar dele. Sinceridade, com todo respeito aos nossos amigos palmeirenses.
0: Um grande abraço aí para grandíssimo João Feloni e Luiz Felipe Alves. Vocês são gigantes.
1: Mas eu não entendo, cara. Eu não entendo essa cobrança toda aí em cima do Abel. O Abel, em primeiro lugar no campeonato, disparado. É um campeonato longo, um campeonato difícil. Classificado para a Copa do Brasil. Classificado em Libertadores. E os caras, pô, já deu. A paciência acabou pro meu amigo. Agora sim, voltando aqui ao Cruzeiro. O Arthur Jorge é um cara que é muito estudioso no futebol, cara. E eu vou discordar um pouquinho quanto ao Tite. Eu não sou fã do Tite, tá? Não acho que ele tenha sido esse grande treinador. Eu acho que o Tite deve muito ao Diego Souza, que se o Diego Souza faz aquele gol no Cássio, ele estava treinando Juventude hoje, não teria ido para a seleção. Então, assim, o Arthur Jorge, cara, é um cara que ele estuda futebol. Você pode ver que o Cruzeiro ele não joga igual todos os jogos. É a mesma coisa que o Abel Ferreira faz no Palmeiras. E hoje o Pedro está fazendo no Vasco. São coisas que eu acho que está vindo lá de Portugal para a gente aqui. Algo que estava faltando no Brasil. Tá? O Brasil é lotado de exímios treinadores, mas pouquíssimos treinadores do Brasil foram para a Europa. E isso tem um motivo, e a gente está vendo qual motivo é agora. Eles têm que estudar um pouco mais e parar um pouco de soberba, né? Porque ser treinador, ele demanda bastante estudo. Não adianta você chegar no Cruzeiro falando que treinou a seleção brasileira e fazer o que o Tite fez. Não adianta você fazer isso. O Tite, meu amigo, o Tite afundou o Cruzeiro. O Tite pegou um Cruzeiro e o Tite pegou um Cruzeiro bem montado, que o treinador anterior, não me recordo quem era, Pezzolano, se não me engano.
0: Não, Pezzolano foi no ano do acesso. O Seabra chegou e depois teve o Diniz. Nossa, também.
1: Péssimo. Sem comentários.
0: Dispensa comentários.
1: Teve um português depois também?
0: Isso, não, o Pepa, esse que é o português, o Pepa nem tinha jogado antes. O Leonardo Jardim,
1: E aí chegou o Arthur Jorge. O Leonardo Jardim montou bem o time.
0: Sim.
1: Montou bem o time. Aí chegou o Arthur Jorge, cara, e quando o Arthur Jorge chegou, eu falei assim, a chave do Cruzeiro vai ser virada agora. E sabe quando eu percebi ainda mais que a chave foi virada? Quando o Fagner, cara, chegou e falou, não, a gente tem que chutar a bola pra fora mesmo, tá ganhando de 1-0, a gente tem que chutar a bola pra fora mesmo. Tem que pegar a bola que vier pra fora, 1-0 é nosso aqui em cima, num jogo de Libertadores. Qual foi a última vez que você escutou um cara do Cruzeiro falar isso dentro de campo? Ali eu vi, ali eu olhei e falei assim, agora eles estão entendendo o que é jogar uma Liberta. Agora eles estão entendendo o que é jogar no Cruzeiro. Agora eles estão entendendo o que é futebol sendo jogado pra ganhar. Porque ficar dando toquezinho ali no meio de campo, ali perdendo de 5-0, jogando igual o Barcelona, eu prefiro jogar igual o Ibis e ganhar de 1-0 de todo mundo, meu amigo. Tô ganhando, tô melhor. E essa virada de chave veio quando o Arthur Jorge veio. O Arthur Jorge deu um ânimo nessa equipe e é absurda.
2: Pois é, a gente, né, tem que destacar, sim. Eu também lembro de falar isso aí, inclusive em algum programa que eu vim aqui, quando o Arthur Jorge chegou, que, cara, é um treinador excelente. Você não ganha um título de Libertadores e Campeonato Brasileiro no mesmo ano sendo um treinador ruim, não. O time pode ser bom. Igual a gente já viu times bons, né? Igual o Flamengo já teve uma seleção, ainda tem, mas teve treinadores que até agora, muitos inclusive, não conseguiram repetir o mesmo feito. Mas o Arthur Jorge realmente chegou e mudou a cara do time. Alguns jogadores também que já estavam na época do Tite, mas cresceram muito de rendimento, e isso aí é lógico que é o mérito do treinador também. Gerson chegou jogando muita bola, Matheus Pereira cresceu muito de rendimento também. Caio Jorge ainda não é o mesmo jogador do ano passado, mas também está tendo sua crescente de volta. Então acho que realmente essa mudança de postura do time, né, que vem muito com o treinador também, também acredito nisso.
0: E pra gente encerrar esse primeiro bloco, como eu tinha falado, hoje 9 horas lá no Mineirão, o Cruzeiro vai receber o Flamengo. Eu queria saber de vocês palpites, não só de placar, né? Podem nem falar de placar. Eu queria saber de vocês o que vocês acham desse confronto, né? É um confronto que vai ser muito observado por todo mundo, especialmente também pela torcida do Cruzeiro, que ficou muito amarga depois da saída com o Léo Jardim. Ele que seguiu os passos do conterrâneo dele, né? Alô, Vitor Pereira. Só que, diferentemente do Vitor Pereira, que alegou problemas com a sogra, acabou que foi todo um esquema diferente no caso do Leonardo Jardim. Então, eu queria saber de vocês o que vocês esperam para esse embate.
2: Olha, é muito fácil chegar e falar que vai ser um jogo muito difícil. Eu imagino que vão ser... É porque, o que eu acho, né? São duas equipes que gostam muito de atacar, então vai ser um jogo bem movimentado. Eu acho que o Cruzeiro, ele chega um pouco melhor para esse jogo hoje. Assim, mas não por resultado dos outros times, né? Até porque o Flamengo não perde, já tem mais de 10 jogos. Só que o Flamengo, por exemplo, foi eliminado na Copa do Brasil. Vem dessa eliminação que é muito doída pro torcedor. E... o Cruzeiro vem numa crescente muito grande, saiu da zona de rebaixamento, começou o campeonato muito mal e vem nessa crescente, classificou na Copa do Brasil, classificou agora na Libertadores também, que foi difícil na fase de grupos. Então acho que vem melhor, assim, vem mais embalado.
1: Pra mim, 2-0 Cruzeiro.
0: Curto e grosso, nosso grandíssimo Nazar.
2: Faltou o resultado, eu vou falar 2-1, um pouco mais apertado.
0: Bom, gente, com esse grande otimismo por parte dos nossos comentaristas, que a gente vai se preparando para um rápido intervalo. Bom, são exatamente 5 horas e 4 minutos horário de Brasília, e o Na Área vai para um rápido intervalo, então continua ouvindo a Rádio Universitária, música e informação de qualidade para vocês, é aqui na 100,7 FM.
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Olá para vocês que nos acompanham aqui na área. Bom, gente, o seu programa de esportes está de volta. Eu sou Giancarlo Borges, estou aqui na companhia dos ilustres Marcel Nazar e também João Pedro Bilheiro. E, bom, a gente falou a respeito de Cruzeiro, de Atlético, os jogos individuais de cada um nas Copas Continentais. Então, por que a gente não vai falar delas mesmo, dos outros jogos? A começar por ela, a minha, a sua, a nossa, a bendita Copa Libertadores da América.

0: Bom, minha gente, notícia de última hora aqui agora com o nosso grandíssimo João Pedro. Empate agora na Supercopa da Europa. Só para a gente fazer uma pequena adendo aqui. 1-1 é o resultado lá na Áustria. Mas então, vamos falar um pouco sobre a Libertadores? A gente vai começando falando sobre os outros jogos que a gente ainda não tinha citado. E aí depois a gente passa aí para uma análise um pouco maior sobre o Cruzeiro e Flamengo, se vocês quiserem fazer, né? Vamos começar aí falando sobre os jogos que já rolaram, né? A gente já teve o empate em 0-0 do Fluminense, 0-0 lá no Maracanã contra o Independiente Rivadavia. E é um resultado muito amargo para o torcedor do Fusão, mas também que não diz... condiz, na verdade, com o que o time pode jogar, né? Vocês tinham citado a respeito da bola do Hulk que acabou voando, foi toma bagunça, meu Deus do céu. Enfim, feio demais o lance, mas eu queria saber de vocês a respeito dos seus destaques dessa fase de oitavas de final. Eu vou começar rapidinho fazendo um comentário, falando que eu acho que sim que o Fluminense passa, acho sim, mas... vai ser muito mais difícil pro Fluminense passar do que a gente projetava, não só por causa do momento delicado que o Fluminense vive, mas também pelo fato de que o Fluminense não tem um bom histórico jogando fora de casa, assim, quando tá pressionado. A gente já viu momentos que o Fluminense precisava dar uma encorpada, conseguir resolver as coisas jogando fora de casa e não conseguiu, visto a própria eliminação na Copa do Brasil contra o rival, o Vasco. Outro destaque que eu vou dar aqui rapidinho, coisa bem boba, já vou passar pra vocês. Podem me chamar de doido, isso aí eu aceito, mas eu coloco minhas fichas no Mirassol pra passar da LDU, pura e simplesmente pelo fato de que eu vejo o Mirassol sendo um time mais coeso do que a LDU. A filosofia de jogo do Mirassol, uma coisa que eu sempre falo aqui, a filosofia de jogo do Mirassol, ela não é a mais bonita e ela não é a que mais chama atenção, mas é uma filosofia muito eficaz, e em um campeonato como a Copa Libertadores, que é mata-mata, que você precisa se garantir um jogo de cada vez, eu acredito que o Mirassol tem uma filosofia de jogo que permite que ele avance de uma forma mais tranquila do que se espera. Eu acho que a LDU é um time que dá sim para ter certo receio, mas ainda assim coloco minhas fichas no Leão de Mirassol.
1: Você falou do Fluminense, né? Assim, fica esse gosto muito amargo, né? Assim, quem ganhou foi quem não viu esse jogo, na verdade. Foi um jogo muito morno. E o Fluminense tá nessa fase ruim agora, né? Realmente, com essa eliminação na Copa do Brasil, fica uma fase bem ruim pro Fluminense. O treinador já tá muito pressionado. E é bom lembrar que o Independiente Rivadavia era do grupo do Fluminense, na Libertadores, inclusive, e ganhou do Fluminense no Maracanã. Então, assim, eu acho que não é um time de ser subestimado. Um confronto que já era difícil, agora ficou mais difícil ainda sem a vitória em casa. Então, eu ainda vou falar que eu coloco minhas fichas agora no Independiente Rivadavia, tá? Eu acho que o Fluminense, nessa fase ruim, vai só engrossar ainda mais o caldo e vai ficar na fase ruim. E após a eliminação, o Zubeldía vai ser demitido. Eu acho que isso aí vai acontecer.
2: Eu concordo demais com o que o João Pedro falou. Eu também coloco minhas fichas no Rivadavia. O desempenho do Fluminense não é bom fora de casa. Não foi bom dentro de casa. Acho que o Fluminense sentiu demais a eliminação para o Vasco na Copa do Brasil. Sentiu tanto que o Rivadavia só treinou no CT do Vasco e empatou com os caras dentro de casa ali num jogo tranquilo. Então, assim, esse jogo de volta está muito mais para o Rivadavia que para o Fluminense, cara. Pode passar? Claro. Tem jogador que pode fazer diferença? Tem. Mas eles têm que fazer isso dentro de campo. Não adianta nada a gente ficar aqui falando que o Fluminense tem chance e os caras dentro de campo provar que a gente tá errado, né? Mas o Rivadavia hoje, para mim, é o grande favorito entre os dois, cara.
0: Bom, uma outra coisinha que eu vou falar bem rapidinho também. É um confronto que... parecia ser mais seguro há um tempo atrás, só que com as notícias recentes a gente pode ver uma complicação maior, né? Agora com a saída do Memphis Depay, eu acredito que o Corinthians não vai ter toda essa facilidade que se esperava no seu combate contra o Rosário Central. O primeiro jogo vai ser amanhã, a partir das 9h30 da manhã. Então, assim, é um embate, um duelo que dá para ter um pouco mais de equilíbrio. Visto que eu vejo no Memphis como uma das poucas garantias que o Corinthians tem de se manter competitivo por muito tempo. Embora ele não tenha sido a referência maior... referência maior é claro que ele vai ser em questão de salário, em questão de história no futebol e tal, mas enfim, ele não foi a principal referência durante alguns jogos no ataque, mas ainda assim o próprio nome, aquele jogador que ele tem um efeito, sabe? Tipo, ele pode não fazer muita coisa, mas a presença dele já instiga certo pé atrás no adversário, faz com que ele tenha uma dobra de atenção e acabe gerando oportunidade para colega de equipe. Isso eu acho que vai fazer uma falta, ainda mais que o Corinthians não vem de bons momentos e também está com um transfer ban. Poderia ter contratado o Wesley por empréstimo, já que ele queria muito voltar, ele que pertence ao Al-Nassr, só que por conta do transfer ban, o jogador optou por ser um ativo do Cruzeiro agora. E muito provavelmente vai fazer falta, tá? Vai fazer muita falta, porque o Corinthians precisa desse cara que vai balançar a defesa. Especialmente o Rosário Central e aquele negócio, né? Argentino, a gente conhece como que é o estilo de jogo, muito truncado, muita falta, etc. Vai fazer falta um cara para balançar essa defesa argentina. Então, nem só de liberta vive o torcedor, né? A gente concorda com isso, né? E a Sula já viu seus primeiros jogos de oitavas de final. E já que a gente falou de um empate de brasileiro na Liberta, a gente também tem que falar do empate de um brasileiro na Sula. São Paulo acabou empatando por 1 a 1, lá na Bolívia, contra o Bolívar. E eu queria saber de vocês. A gente já tem há 3 anos um brasileiro que está pegando vice na Sula. Será que a gente vai conseguir uma mudança de sorte ou vai ser mais o mesmo esse ano, gente?
1: Olha, deixa eu só dar uma recapitulada no São Paulo, que inclusive é um resultado muito bom, né? Empatar com o Bolívar. Não tava. É verdade, né, cara? O pessoal fazendo piada aqui. Mas empatar com o Bolívar na Bolívia é um jogo, é um resultado muito bom, cara. Sempre. A gente já viu várias vezes os times indo jogar na altitude lá e sendo assim, massacrado muitas vezes. E aí fica o jogo de volta, né? Pra jogar em São Paulo. E aí acho que o São Paulo é mais time mesmo que o Bolívar, né? A gente tem que só, assim, o torcedor do São Paulo tem que esperar só que a crise interna ela não afete o campo. Aí se isso realmente acontecer, acho que o São Paulo é favorito no confronto. Falando sobre essa questão dos vices, né? Igual eu tava falando sobre a Sul-Americana ser uma competição muito mais acessível, né, para os brasileiros. São os times que vêm jogar Sul-Americana de outros países, geralmente são times que não se igualam ao poderio econômico do futebol brasileiro. Então, assim, os times são melhores mesmo do futebol brasileiro. Esse ano até que é um pouco diferente, né? Que se for pensar, o River tá jogando a Sul, o Boca também, são times que são difíceis de jogar contra. Até o próprio Olímpia também é um time muito bom. Cara, mas eu acho que assim, é mais sobre levar a sério em outras fases mesmo, pra poder ter a chance de chegar mais times brasileiros nessas fases finais. Porque nesses últimos anos sempre chega um time brasileiro na final, mas o outro lado do chaveamento, se eu não me engano, era sempre time de fora. Então aí sempre vai ser uma final de fora também, igual na Libertadores a gente já viu várias vezes sendo finais brasileiras, né? Acho que se for pensar, a gente tinha que tentar monopolizar isso aí também, né? Começar a jogar mais sério. A Sul-Americana é uma competição que ela é deixada bem de lado pelos brasileiros, né? Pelos times brasileiros. Principalmente a primeira pelo Campeonato Brasileiro agora, ainda mais agora, sendo um campeonato muito longo, né? Que ele dura o ano inteiro, então fica difícil de você querer focar em 3 competições, quem ainda tá.
2: Eu concordo com o que o João falou também. Os times brasileiros, eles têm que passar a ver com outros olhos a Sul-Americana, cara. Ah, é a Série B do Libertadores, meu amigo. Tá de sacanagem. Olha o tanto que os caras pagam. já que a gente vai falar não só de título, a gente vai falar de questão financeira também. Pô, o Vasco passando de fase, quanto ele não tá ganhando? O Mirassol, não, o Mirassol tá na Libertadores, mas o Red Bull, no caso, que tava na Sul-Americana, se não me engano. O próprio Atlético Mineiro, que tá com bastante dívida aí, passando de fase aí, quanto que ele não ganha?
0: No ano que o Cruzeiro acabou pegando o vice também, ajudou demais, porque o time, claro, tinha acabado de sobreviver a uma batalha muito forte contra o rebaixamento.
2: Então, pois é, exatamente. E no ano que o Cruzeiro simplesmente deixou de lado, não classificou nem para a segunda fase da Sul-Americana, foi extremamente criticado. Gente, o torcedor quer a Sul-Americana, sim. Eu acho que os clubes têm que entender isso. O torcedor, ele quer, sim, a Sul-Americana. Não existe essa, igual o Renato Gaúcho, que nem ir pro jogo ele foi, quando pegou o Vasco lá para treinar, nem ir pro jogo ele foi. Aí, até piada, aí a Conmebol foi e deu uma punição para ele de não ir no próximo jogo. Não, meu amigo, era tudo que ele queria. É de sacanagem. É, e essa piada nossa aqui que o João citou aqui foi o pessoal de São Paulo lá, que tem que ver se eles estavam meio lentos no jogo, mas a gente tem que ver os melhores momentos depois para saber.
0: Grandes acontecimentos do futebol brasileiro, que tá sempre entregando. Às vezes nem tanta qualidade, mas sempre muito entretenimento.
2: Dessa vez não entregou, pegaram antes.
0: Exato, perfeitamente colocado por nosso grande Marcel Nazar.

0: Só uma pausinha pra gente falar rapidinho, antes da gente encerrar nosso programa, a respeito da Copa do Brasil, né? A gente tá falando aqui de Copas, Copas Continentais, vamos falar também a respeito da Copa do Brasil. É, como o João já tinha falado, o sorteio foi realizado já, o pessoal até levou certos questionamentos a respeito da integridade desse sorteio. O fato é que a gente vai ter um Grenal, um Clássico Paulista, o Clássico Mineiro e Vasco e Vitória. Simplesmente uma mistura tanto quanto peculiar de partidas que a gente vai ter. Mas enfim, é um cenário bem bacana. A gente vai ver confrontos que vão entregar muito também. Às vezes não tanto de qualidade, mas muito de entretenimento. É, vale lembrar também que vai ter Grenal, e da última vez que a gente teve um Grenal assim, valendo tanta coisa, né? Não sei se vocês vão lembrar, foi aquele Grenal do fim do mundo que a gente teve tantas expulsões, meu amigo. Mas enfim, vai ser uma oportunidade muito bacana de ver, além do fato de ser uma competição de tiro único, né? Você acabou perdendo um jogo, vai ter que se virar para conseguir um resultado positivo na volta, e perder os dois, tá fora. Queria saber de vocês se vocês têm algum favorito aí para ganhar essa edição da CDB, e também o que vocês esperam dessa rodada, né? Será que a gente vai ter algum resultado chocante? Obviamente é muito difícil, né? Mas, por exemplo, um Santos passando o Cerol no Palmeiras, ou até mesmo um Grenal sem brigas. O que eu acho muito difícil, né? Eu, pelo menos, acho muito difícil eu conseguir citar um Grenal que não teve algum tipo de briga. Porque até quando não tem expulsão, tem gente se xingando lá na beirada do campo.
1: Na verdade, a gente torce contra isso, né? Quem que o torcedor gosta de ver? Cara, mas assim, dessa fase, assim, dos times que sobraram, realmente o Palmeiras...
0: Só um pequeno adendo, o Na Área é contra a violência nos estádios, tá? Eu sei que a gente fica brincando aqui, mas lembrando, gente, paz nos estádios, vamos parar com essa loucura.

0: É, falando dos confrontos mesmo, o Palmeiras é favorito, meus palpites. O Palmeiras também é favorito contra o Santos, o Cruzeiro contra o Atlético. Eu acho que esse jogo de Vasco e Vitória é um jogo mais difícil. Só que como o Vitória vai decidir em casa, isso aí é um negócio que complica bastante a vida do torcedor vascaíno, porque o Vitória conseguiu reverter resultados contra times até melhores, né? Contra o Flamengo, principalmente. E esse Grenal aqui, são dois times que vêm em uma fase ruim. É, o Internacional acabou dando é esperado que deu um respiro, porque conseguiu eliminar o Corinthians também na Copa do Brasil e ganhou o confronto, conseguiu resistir aos 90 minutos em Itaquera e também ganhou o seu último jogo, né? Mas eu acho que o Internacional chega como favorito nesse confronto também.
1: É, eu só acho engraçado o Jean citar o Grenal violento, porque o último Cruzeiro Atlético que eu vi também, meu amigo, teve jogador que tinha que ter saído preso de dentro de campo.
2: Ah, não, eu tô falando de partida de futebol, eu não tô falando de UFC, tem diferença.
1: Aquilo ali, cara, é absurdo. É um absurdo o que aconteceu ali. Então, assim, cara, sobretudo, esses clássicos aí que a gente tá recheado de clássicos na Copa do Brasil, até acho que realmente pode ter tido alguma coisa ali no sorteio que... Né? Mas ninguém fala do ano passado que o Vasco pegou o Fluminense e depois pegou o Botafogo, né? Então, assim, a Copa do Brasil é lotada desses clássicos, cara. É uma loucura isso. Tanto que ela é a mais democrática do Brasil, né? Então, assim, eu acho que tendo tanto recheado... tá tão recheado de clássico, cara, que clássico, quando... Clássico é clássico, não adianta. A gente pode falar um favorito pelo momento hoje, mas chega no clássico, o Cruzeiro é mestre em levantar defunto. O Vasco é mestre em levantar defunto. O Internacional e Grêmio é uma coisa completamente impensável de você falar quem que vai passar ali dos dois, que ali é loucura lá no Rio Grande do Sul também. Agora, Palmeiras e Santos, para mim, nitidamente o Palmeiras é favorito, tá? Mas é igual eu tô dizendo, clássico é clássico, e dentro da Vila Belmiro lá pro Santos pegar e encharcar contra o Palmeiras, pouco custa, isso não tira, né? Não troca a roupa para fazer isso. É, não estou dizendo que o Neymar vai chegar e vai destruir, porque pode ser que ele nem jogue, porque a gente sabe que ele, se tiver uma partida de pôquer no dia, ele não vai. Então é complicado. É complicado.
2: E cara, vamos torcer também para ele não fazer ser adepto, na verdade, do que a gente tem aqui em Viçosa, né? Que é o carnaval fora de época, né? Alô, Nico Lopes e os foliões aí. Então vamos ver, né? Tomara que não tenha nenhum carnaval, sim, fora de época em Santos.
1: A gente tá com essa fase da Copa do Brasil, talvez a mais difícil de todos os tempos. Eu não me lembro tanto clássico assim, uma fase da Copa do Brasil de decisão. E não dá pra cravar quem é o favorito hoje. Ah, pelo momento é o Palmeiras, pô. Ele é o primeiro lugar no Brasileirão, com 6 pontos de frente, tá disparado, tem um grande treinador com o Abel Ferreira, tem um elenco, ao meu ver, um pouco limitado, um pouco mais limitado que o do Flamengo, por exemplo, mas que consegue trabalhar e consegue fazer o seu jogo rolar ali. Porém, meu amigo, a gente tem ali o maior campeão da Copa do Brasil, que é o Cruzeiro. O Cruzeiro sempre é campeão quando ninguém fala que ele vai ser. Quando fala que vai ser, o Cruzeiro chega lá e decepciona. Mas quando ninguém acha que vai ser, cara, eu lembro daquela virada do Giovani até hoje. O último segundo, o Giovani vai lá. E outra, vocês que são mais novos, no contra-ataque depois, na saída de bola, o André, goleiro do Cruzeiro, fez uma defesa, meu amigo, que salvou o Cruzeiro ali mais do que a falta do Giovani. Então, assim, ninguém falou que o Cruzeiro ia ser campeão em cima daquele super São Paulo, que era o São Paulo do Rogério Ceni. E o Cruzeiro foi campeão dentro do Mineirão. O Cruzeiro foi campeão depois, quando tinha lá Thiago Neves e o pessoal contra o Flamengo. 17-18, entendeu? Ninguém falava assim, é favorito. O Cruzeiro sempre que tá na semifinal ali, nas quartas de final ali da Copa do Brasil, pra mim, na Copa do Brasil, o Cruzeiro é favorito. O Grêmio é outro time copeiro também, que atrás do Cruzeiro é o Grêmio. Então, cara, a gente tem uma Copa do Brasil tão forte hoje, que é impossível cravar quem vai ser campeão, cara. Isso aí, as bets devem estar até, né? E eu sou contra a bet também, viu, galera? Não joga, não.
2: É, exatamente. Na área é contra isso. Enfim, é uma competição muito equilibrada, como você falou. É a competição mais democrática, a gente pode dizer assim, do Brasil. E eu acho que se fosse para apontar um favorito, eu acredito que seria o Palmeiras, não só pela qualidade do elenco, mas... comparando com todos os elencos que estão ainda na Copa do Brasil, eu acho que é o elenco mais profundo, assim, em quesito de qualidade, né? Você pode tirar ali uma peça aqui, outra aqui, vai cair pouco relativamente.

0: realmente a qualidade do time no geral. Então, assim, eu acho que por esse pequeno detalhe, eu coloco o Palmeiras como favorito. Logo atrás vem aí o Cruzeiro, muito por conta da história e tal. E para encerrar aí esse top 3 de favoritos, digamos assim, eu acho que eu ainda consigo... É mais complicado, mas eu ainda assim consigo pensar num Internacional sendo um possível cabeça. Muito por conta do que o Internacional tem mostrado, de ser um Internacional meio 880. Porque tem partidas muito boas do Internacional, não é uma boa campanha no Brasileiro, não é. Mas ainda assim, algumas partidas o Inter mandou muito bem, mas em outras... O time praticamente não sabia jogar bola. Então, assim, se o Inter tiver um dos dias de 80, eu acho que dá sim pra fazer uma gracinha ali, tentar beliscar um pouco a Copa do Brasil. Mas vou ir acompanhando o relator. Acho que o Palmeiras é sim um favorito pra essa edição da CDB.
1: Eu queria só, inclusive, dar uma completada aqui, que eu falei também sobre o Palmeiras ser favorito. E vem muito também sobre como que o time e o treinador, eles já estão acostumados a disputar títulos, né? Já são... O Abel tá no Palmeiras desde 2020. Desde então já ganhou quantos títulos? Muitos. Muitos jogadores também estão ali há muito tempo, já ganharam tudo que é título também. Então os jogadores, eles se acostumaram com essa pressão. E muitos jogadores gostam desse momento de pressão, que é o momento onde você performa, onde está todo mundo olhando para você. É o momento de você corresponder, né? Então, assim, é mais por isso também, não só pela profundidade também, que é um ponto muito importante, o time ser muito bom. É lógico que é diferente do Flamengo, que tem 4 times, se for parar pra pensar, mas mesmo assim é um time absurdo, assim, um elenco muito profundo, um elenco muito recheado de jogadores com muita qualidade. Então, acho que realmente é o favorito.

0: Bom, gente, infelizmente tudo que é bom acaba. Infelizmente, o Nahara está dentro dessas coisas excelentes da vida que acabam. Por isso, eu vou agradecendo a presença de cada um de vocês. Obrigado, Nazar. Obrigado, João, pela presença de vocês hoje.
1: Grande Jean, a gente que agradece, cara. Obrigado, João. Obrigado, Jean. Obrigado, ouvintes. Cara, eu queria só mandar um abraço aqui para uma galera que ouve a gente sempre que a gente está aqui. Pessoal do Raul News aí.
0: Grande Raul Soares sendo representado aqui. Grande abraço para vocês, viu?
1: Cara, Alexandre Daniel, Natália Moreira, é o Matheus Bola, o Ítalo Cassimiro. Joeliza, parabéns, Joeliza. Parabéns, é seu aniversário hoje, feliz aniversário.
0: Feliz aniversário, feliz aniversário. A equipe inteira do Nanária.
1: A mãe que te mandou parabéns para ela, beleza? Então é isso, galera. Muito obrigado por tudo. Obrigado aos ouvintes aí por estar sempre com a gente. Hoje não teve o Fala Craque, mas a partir de sexta-feira já deve voltar o Fala Craque.
0: Exatamente.
1: Né? A gente gosta muito da participação de vocês. Pode mandar as perguntas lá. Nem sempre dá para responder todo mundo, mas a gente consegue responder algumas lá. Deixando aqui meu forte abraço a todos os ouvintes. Abraço, Jean. Abraço, João. E é isso. Vamos que tá só começando a semana de futebol.
2: É isso aí. Queria também mandar meu abraço e agradecimento a todos que estavam ouvindo. Um abraço para você, Jean. Um abraço para você, Marcel. Dá mais esse alô também, começando começando mais um período letivo. Então agora a gente vai ficar mais ativo. Espero que vocês nos ouçam muitas vezes esse período, se Deus quiser. Abraço.
0: É isso aí. Muito obrigado aí a vocês dois. Obrigado também para quem está nos escutando, seja aqui de Viçosa, seja também de outras cidades, você aí de Ubá, Raul Soares, Senador Firmino, sei que tem gente que escuta daí e tal. Você de Ervália, muito obrigado pela presença, pela companhia de vocês aqui. Um grande abraço e um muito obrigado pela presença de vocês. Bom, na área de hoje vai ficando por aqui. A gente vai voltar na sexta-feira, agora, isso mesmo, sexta-feira, no mesmo horário de sempre, 4h30, 4h35, vai começar o seu programa de esportes. Então, fique de olho na nossa programação. E se você gosta de outros esportes, às vezes você também é um fã de tênis, você quer muito saber as notícias da NBA, você começou a assistir o futebol americano, ou você gosta de acompanhar a Fórmula 1 ou vários outros esportes, não se preocupe, fique tranquilo. Nós temos episódios também especiais a cada mês. E é claro, nós temos o nosso blog que você pode também acessar, que você pode ler tudo do mais interessante, vamos dizer assim, para a sua área. Então fique ligado com a gente. Siga também nas nossas redes sociais, @programa.naarea. Não perca nada do seu programa de esportes. Então, hoje nós vamos ficando por aqui, você já sabe. 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
5: Olá, seja muito bem-vindo a mais um Momento Contábil. É um prazer ter a sua companhia para desbravarmos juntos o universo dos números, dos impostos e, principalmente, da gestão do seu negócio. Se você vende produtos no Mercado Livre, na Amazon, na Shopee ou se presta serviço através de aplicativos como iFood ou Uber, o assunto de hoje é vital para a saúde do seu bolso e para a continuidade da sua operação. Com o avanço da reforma tributária, um termo começou a ganhar holofotes e a tirar o sono de muitos empreendedores digitais. É o chamado split payment, ou em bom português, a divisão de pagamento. Mas não se assuste com o nome em inglês. A gente vai conversar hoje sobre como essa tecnologia vai mudar a forma como o imposto sai de sua venda e vai direto para o governo, sem nem passar pela sua conta bancária. Vamos entender como isso funciona na prática? Imagine que você vendeu uma camiseta por R$100 em um marketplace. No modelo tradicional, esse dinheiro entrava na conta da plataforma ou na sua conta bancária. E depois de um mês, você calculava o imposto e pagava a guia para o governo. O problema, na visão do fisco, é que entre a venda e o pagamento do imposto, muita coisa podia acontecer. O dinheiro sumia, a empresa fechava, ou o empreendedor simplesmente esquecia de pagar. O split payment foi criado para acabar com esse atraso. Ele é uma ferramenta tecnológica que faz a divisão do dinheiro no exato momento da transação. Quando o cliente passa o cartão ou paga o Pix, o sistema já identifica: X reais são do vendedor, Y reais são a comissão da plataforma e Z reais são o imposto, IBS e CBS. O valor do imposto é desviado automaticamente para o cofre do governo. É a chamada arrecadação em tempo real. Para quem vende online, a operação parece simples, mas a engenharia contábil por trás é bastante robusta. Vamos usar o exemplo de um lojista em um grande marketplace. O consumidor final compra um produto, por exemplo, por R$1.000. O sistema de pagamento, ou checkout, identifica as alíquotas da reforma tributária, Suponhamos uma alíquota somada de 25%. R$ 250 vão direto para a conta do governo. Os R$ 750 restantes são divididos entre a comissão da plataforma e o saldo líquido do vendedor. Isso muda drasticamente o fluxo de caixa. Antes, o vendedor tinha o valor bruto na mão por alguns dias. Agora, ele só recebe o valor líquido de impostos. Para as plataformas digitais, o desafio ainda é maior, pois elas se tornam responsáveis por garantir essa divisão sem que haja algum tipo de erro, sob pena de sanção pesada. Aqui entra o papel fundamental da contabilidade. Com split payment, o registro contábil não pode mais ser feito apenas por cima. É preciso uma rastreabilidade total. Cada venda gera um crédito tributário automaticamente. Se você comprou matéria-prima e já pagou o imposto nela, esse crédito precisa ser compensado com o que foi retido no split payment. As obrigações fiscais mudam de foco. O foco deixa de ser gerar uma guia de pagamento e passa a ser conferir se o sistema reteve corretamente. Se o sistema do marketplace calcular o imposto errado e reter a mais, o seu lucro vai embora. Se reter a menos, você pode ficar em dívida com a Receita Federal sem nem saber. A documentação fiscal, ou seja, as notas fiscais eletrônicas, precisam estar perfeitamente integradas ao sistema de pagamentos. Não são só os vendedores de produtos que entram nessa. Se você é um motorista de aplicativo ou entrega comida, o split payment também alcança sua prestação de serviço. O ISS, que agora vira parte do IBS, será retido na fonte. Isso traz uma formalização forçada para o setor, o que é bom para a transparência, mas exige que o profissional autônomo ou a pequena empresa de serviços tenha um controle muito rígido sobre suas taxas e recebíveis. O split payment não é um novo imposto, mas uma nova forma de cobrar os impostos, IBS e CBS, trazidos pela reforma tributária. O valor final da carga tributária depende de sua categoria, mas a forma de pagamento será imediata. O maior desafio é a tecnologia. Pequenos e-commerces, que utilizam plataformas próprias, precisarão utilizar seus gateways de pagamentos para suportar essa divisão. Por outro lado, a grande oportunidade é a redução de burocracia no final do mês. Se o imposto já foi pago no ato da venda, o empreendedor gasta menos tempo gerando boletos e mais tempo focado em vender. Além disso, o split payment ajuda a combater a concorrência desleal. Aquele vendedor que não pagava impostos e conseguia preços muito baixos, agora terá o imposto retido automaticamente, igualando o campo do jogo para quem sempre trabalhou de forma correta. O split payment é o futuro batendo na porta. Para quem vende em marketplaces ou plataformas digitais, a regra de ouro agora é organização. Você precisa saber exatamente qual é a sua margem de lucro, já descontando a retenção automática. Não deixe para entender isso quando o dinheiro cair menor na sua conta. Procure seu contador de confiança, revise suas configurações de pagamento nas plataformas e certifique-se de que sua emissão de nota fiscal está sincronizada com seu recebimento. A reforma tributária traz mudanças profundas, mas quem se prepara não apenas sobrevive, como prospera. Obrigado pela sua audiência. Continue acompanhando nossas pílulas de conhecimento para manter o seu negócio sempre nos trilhos da legalidade e do lucro. Sucesso nas vendas e até o próximo Momento Contábil.
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6: 6h41.
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8: Está no ar mais uma edição do nosso informativo. Eu sou João Vicente, é um prazer enorme estar em sua ótima companhia. Acompanhe agora as notícias da Universidade Federal de Viçosa com o apoio da DCI e da Fratev. Olá, amigos da Rádio Universitária FM 100,7. A partir desta semana serão intensificadas as comemorações do centenário da UFV, que acontecerão quase que diariamente, abertas não só à comunidade universitária, mas também à população de Viçosa e região. Um dos destaques será o UFV Fest 100, nos próximos dias 15 e 16, sábado e domingo, com artistas conhecidos do cenário musical de Minas Gerais e do Brasil. Entre eles estará a banda de forró Fala Mansa, com mais de 25 anos de estrada, que encerrará a programação do festival. O palco do UFV Fest 100 será montado na Praça das Quatro Pilastras do Campus Viçosa, um ponto estratégico para juntar a universidade e a população da cidade que, há um século, acolheu a instituição. Nos dois dias, os shows serão gratuitos e, além de muita música, os convidados poderão usufruir de um espaço gastronômico e de muitas atividades para adultos e crianças. O festival tem o patrocínio da Fundação Arthur Bernardes, FUNARB, e o apoio do Diretório Central dos Estudantes, DCE. A programação do UFV Fest 100 seguirá a seguinte ordem. No sábado, 15 de agosto, a partir das 8 horas da manhã, recreação e lazer. Às 10 horas, atividades para as crianças com o projeto de iniciação multiesportiva com bola, pinball, e distribuição gratuita de pipoca até meio-dia. Às 4 horas da tarde, show com o cantor Matheus Mulato. Às 6h10, com a cantora Carla Seno. E às 8h20 da noite, com a cantora Aline Calisto. No domingo, dia 16, a partir das 8 horas da manhã, recreação e lazer. Às 10 horas, atividades para as crianças com projeto de iniciação multiesportiva com bola, pinball e distribuição gratuita de pipoca até meio-dia. Às 2h30 da tarde, apresentação do cantor Ari Solo. Às 4 horas, show com a banda Deliciar. Às 6h10, com a cantora Bia Dias. Ainda no domingo, às 8h20 da noite, fechando a programação musical, muito forró com a banda Fala Mansa. Anote na sua agenda os próximos eventos. A programação comemorativa completa dos 100 anos da UFV, prevista para todo mês de agosto, está disponível no site do Centenário. Confira alguns dos principais destaques. No dia 21, às 8 horas da manhã, o workshop UFV em Três Tempos, Futuro, no Espaço Acadêmico Cultural Fernando Sabino. Nos dias 22 e 23, a partir das 7 horas da manhã, Meia Maratona UFV, no Campus Viçosa. Na sexta-feira, dia 28, dia do aniversário da UFV, às 11 horas da manhã, entrega do título Doutor Honoris Causa, ministra Carmen Lúcia, no Espaço Acadêmico Cultural Fernando Sabino. Às 6 horas da tarde, cerimônia dos 100 anos, também no Espaço Acadêmico Cultural Fernando Sabino. Às 22 horas, baile do centenário da UFV, no Espaço Multiuso. Convite por adesão. Já no sábado, dia 29, às 10 horas da manhã, a UFV e a FUNARB lançam o maior doce de leite do mundo. Às 2 horas da tarde, VJazz no Recanto das Cigarras. Teremos mais uma edição do VJazz, esse grande evento que faz parte do calendário de Viçosa. E o VJazz continua no domingo, a partir das 2 horas da tarde. Um acontecimento que merece ser destacado é que no dia 29 de agosto, às 10 horas da manhã, nas Quatro Pilastras, a população de Viçosa presenciará um evento histórico, a quebra do recorde de o maior doce de leite do mundo, em uma ação especial para celebrar o centenário da Universidade Federal de Viçosa. Em uma parceria entre a UFV e o Laticínio Viçosa, da Fundação Arthur Bernardes, FUNARB, serão produzidos 3 mil quilos de doce de leite em um único tanque, especialmente preparado, com 2 metros de largura por 2 metros de comprimento. Para registrar o feito, o Rank Brasil, responsável por certificar o recorde nacional, acompanhará in loco a apresentação do produto. Em um segundo momento, a organização protocolará o pedido de reconhecimento do recorde mundial junto ao Guinness, que não fará avaliação presencial durante o evento. Posteriormente, ele analisará a solicitação com base na documentação e nas evidências reunidas. O recorde mundial atual pertence ao município de Celaya, no México, que produziu 2.886 quilos de doce de leite em 2023, segundo o Guinness. Mais do que uma grande produção, a ação celebra a trajetória de uma marca que nasceu num ambiente universitário e se tornou um dos símbolos de Viçosa e da própria UFV. A fabricação do maior doce de leite do mundo integra as comemorações do centenário da universidade, conectando ciência, tradição, inovação e a história de uma instituição que há 100 anos faz parte da vida da cidade e de Minas Gerais. De acordo com o reitor da UFV, Demétrios Davi da Silva, é motivo de muita satisfação celebrar os 100 anos da UFV com uma iniciativa tão especial. Se já somos reconhecidos pelo melhor doce de leite do mundo, nada mais simbólico do que celebrar o centenário da nossa instituição, produzindo também o maior doce de leite do mundo. Em nome da UFV, agradeço a FUNARB por abraçar essa ideia e por ajudar a tornar essa celebração ainda mais especial, conclui o reitor. Para chegar aos 3 mil quilos de doce de leite, serão utilizados aproximadamente 7.500 litros de leite, adquiridos de produtores rurais da região. A produção envolverá diversos profissionais e será realizada nas instalações do Laticínio Viçosa. Após a produção, o doce de leite será levado para o gramado das quatro pilastras, onde serão realizados os procedimentos de certificação e a distribuição do produto ao público. Para garantir a organização da ação, a distribuição do doce de leite será realizada em filas das 10 horas às 3 horas da tarde, em potes fornecidos pelas instituições organizadoras, com uma porção pré-estabelecida para cada pessoa. O público não precisará levar recipientes. A expectativa é de que a iniciativa transforme uma marca histórica em uma grande celebração coletiva. Ao completar 100 anos, a UFV reafirma seu compromisso com a produção de conhecimento, a formação de cidadãos e profissionais de excelência e o desenvolvimento sustentável, a inclusão social e a transformação da sociedade por meio da educação pública, gratuita e de qualidade. São 100 anos de história dedicados à educação, à ciência e ao desenvolvimento do Brasil. E assim chegamos ao fim do informativo de hoje. Essas e outras matérias você encontra no site da UFV e nas redes sociais. Agradeço pela sua sintonia, desejando que tenha um ótimo dia.
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9: De baixa tensão, escolha o seu próprio fornecedor de energia elétrica, o que alcança consumidores residenciais, pequenas indústrias e comércios.
10: Até dezembro de 27, todo comércio e toda indústria poderá escolher de quem comprar energia, e até novembro de 28, todos os consumidores brasileiros.
9: Também foi regulamentado o mercado de hidrogênio de baixa emissão de carbono no país. O decreto prevê a estruturação do sistema brasileiro de certificação de hidrogênio, que tem como objetivo comprovar o desempenho ambiental do hidrogênio em comparação com outros combustíveis. Reportagem Graziele Bezerra.
11: Estradas, portos, aeroportos e hidrovias. Um documento aponta os principais desafios no modal de transportes do Brasil.
12: O Plano Nacional de Logística mapeia problemas atuais, prevê demandas que devem crescer e aponta onde a infraestrutura de transportes precisa avançar em até 2025.
13: O plano reúne 31 eixos prioritários de transporte para os próximos 24 anos. São 12 rodoviários, 8 ferroviários, 4 aquaviários e 7 intermodais, que combinam diferentes formas de transporte. Outros 11 eixos integram um banco de projetos para estudos futuros. Com 112 objetivos prioritários, o Plano Nacional de Logística identifica problemas que precisam ser enfrentados hoje, demandas que podem crescer até 2050 e oportunidades de desenvolvimento regional. O plano também identifica a necessidade de ampliar o uso de ferrovias, hidrovias e cabotagem e de melhorar a integração entre diferentes modos de transporte. Entre os desafios estão os gargalos para o transporte de produtos importantes para a economia brasileira, como soja, milho e carnes. O ministro de Portos e Aeroportos, Tomé Franca, defende novos modais para ampliar o escoamento.
14: O grande gargalo do setor portuário hoje não é mais a sua capacidade, mas o acesso aos portos para que a gente possa ter maior eficiência. A gente precisa integrar esses modos de transporte. Portanto, eu acho que o PNL, ele aponta para esse futuro da infraestrutura brasileira.
13: Hoje, as rodovias respondem por mais da metade do transporte de cargas e o setor emite cerca de 217 milhões de toneladas de CO2 por ano. O ministro dos Transportes, Jorge Santoro, explica que o PNL vai ser o principal instrumento de transformação do setor para a próxima geração.
15: Então, isso é um investimento que tem um efeito multiplicativo na economia muito relevante, muito importante. E a gente, com esse PNL, está procurando propor um olhar diferente para o país nos próximos anos.
13: O documento foi elaborado pelos Ministérios dos Transportes e de Portos e Aeroportos, com participação dos estados, do setor produtivo, da sociedade civil e de especialistas. Reportagem Pablo Mundinho.
12: Como a gente ouviu na reportagem de Pablo Mundinho, o Plano Nacional de Logística prevê ações até o ano de 2050. Cerca de 5.300 empresas brasileiras foram diretamente afetadas pelas novas tarifas de importação anunciadas pelos Estados Unidos contra o Brasil.
11: Para ajudá-las a enfrentar as dificuldades causadas pela perda do mercado norte-americano, a Agência Brasileira de Promoção de Exportações, Apex Brasil, anunciou uma série de ações.
12: Elas envolvem atendimento individualizado para encontrar outros países compradores e auxílio para adaptação a novos mercados.
11: Mais cedo, eu conversei com o presidente da Apex Brasil, Laudemir Miller, sobre essa atuação. Acompanhe.
16: Presidente Laudemir Miller, um prazer ter o senhor com a gente aqui na Voz do Brasil, seja bem-vindo. Então, vamos falar pra gente, explica pra gente, por favor, sobre esse plano de diversificação de exportações. O que que é essa nova estratégia criada pela Apex para ajudar as empresas que foram afetadas pelas novas tarifas dos Estados Unidos?
17: Oi, Mariana, um prazer estar aqui. É um plano de socorro, de atendimento às empresas que estão sendo impactadas pelo aumento de tarifas pelo governo americano. Nós temos hoje vários setores, mais de 2.000 produtos estão com tarifas elevadas. Você imagina que de uma hora para outra o empresário brasileiro está enfrentando um imposto a mais, uma tarifa a mais de 40%. Então nós vamos apoiar diretamente as empresas brasileiras, vamos trabalhar com 5.300 empresas para que essas empresas, o empresário, possa encontrar, ficar frente a frente com o comprador internacional do mercado dele, né, do produto dele, em mercados alternativos. Então é isso que a gente vai fazer. Nós vamos fazer isso por meio de feiras internacionais, rodadas de negócios, trazer compradores ao Brasil, e o nosso objetivo é realmente fazer com que apoiar esses empresários para que eles diversifiquem, encontrem um novo caminho, encontrem um novo mercado.
16: Pois é, o senhor mencionou aí 5.300 empresas, né, afetadas, que podem ser ajudadas por esse novo plano. São 35 setores econômicos. Quais são esses setores, presidente? Onde é que o problema é mais grave? E o plano, ele tem mecanismos aí para priorizar alguns setores, onde, entre esses 35, onde o problema seja ainda pior?
17: Nós vamos atender a todas as empresas impactadas, né? 5.300 empresas, todas as empresas impactadas pelo tarifaço. Claro que a gente tem algumas prioridades, são setores que estão sofrendo mais, né? Porque a gente tem muitas empresas, por exemplo, do setor de rochas, que pega muito, né, a Bahia, a região do Espírito Santo, que os Estados Unidos é o mercado principal. A gente tem um setor de madeira que pega a região sul, que os Estados Unidos é o mercado principal, móveis, a gente tem calçados, têxteis, enfim, de várias regiões do Brasil. Nós vamos priorizar estes setores numa estratégia também setorial. A Apex Brasil, que é a Agência Brasileira de Promoção de Exportação, nós temos uma parceria com 29 entidades setoriais, empresariais, que estão conosco nesse grande movimento, né, de apoiar essas empresas. Então a gente tem prioridade, mas nós vamos atender todas as empresas, cada uma delas individualmente. E aí, Mariana, até para as empresas, né, as pessoas que estão ouvindo a Voz do Brasil e acompanhando a gente, o Brasil, neste mês de julho, nós exportamos 35 bilhões de dólares. E de janeiro a julho, a balança comercial brasileira já registra 220 bilhões de dólares de exportação. Ano passado, nesse período, a gente estava em 200 bilhões. E o que está acontecendo, né? Nós temos, portanto, 20 bilhões a mais em relação ao ano passado. Nós caímos a exportação para os Estados Unidos em 3 bilhões de dólares, mas nós tivemos um aumento para a Europa de 3,1 bilhões de dólares. Para a Índia, que é um mercado que agora a gente está tracionando mais as nossas exportações, nós crescemos 2 bilhões e 700 milhões, nós crescemos 11 bilhões e 300 milhões para a China. Então, a exportação brasileira está num caminho muito importante. A gente já tem um superávit da balança comercial no Brasil deste ano, nessa metade do ano, de 50 bilhões de dólares, mas tem setores que estão sofrendo com o mercado americano. Então, nós estamos num movimento geral para trabalhar a diversificação das exportações brasileiras, com um foco específico nas empresas que estão sendo afetadas. E a gente vai trabalhar com vários mercados. Vamos trabalhar com o Canadá, com o México, a gente vai trabalhar a África, vamos trabalhar com a Europa, que a gente tem esse acordo tão importante, com a Alemanha, vamos trabalhar com a Ásia principalmente, né? Não só China, mas Filipinas, Indonésia, Malásia, Singapura, que o Brasil acabou de assinar um acordo. Então é um grande movimento de ampliação das exportações do Brasil, de diversificação das exportações brasileiras, mas principalmente, sabe, Mariana, para pegar na mão, para atender aquele empresário que de uma hora para outra está enfrentando um imposto de 40%. É para esse empresário que é esse plano. E o que a gente vai fazer? Nós vamos colocar compradores internacionais do produto dessa empresa frente a frente para que ele possa negociar. E a gente vai fazer isso, inclusive, com isenção de taxa. Nós não vamos cobrar os serviços que geralmente a Apex Brasil cobra, né? A gente tem algum subsídio, mas dessa vez a gente vai fazer com uma isenção total de taxa para esses setores, porque realmente as empresas estão precisando. E ainda mais, muitos empresários nos falam assim: mas eu estava preparado para os Estados Unidos.
16: Sim, inclusive, uma alegação, né? Ah, é um mercado específico, eu tinha que vender para a demanda da forma como eles apresentam. É possível adaptar isso para outros mercados?
17: Muitos, por exemplo, falam assim: ah, mas a minha máquina, ela está certificada para o mercado americano, né? O meu produto tem uma certificação específica, eu fiz uma adaptação, eu mudei minha embalagem, seja específica para os Estados Unidos. Nós vamos poder atender também essas empresas, inclusive com apoio financeiro, para a certificação, para a mudança de embalagem, num valor de até 40 mil reais. Então, as empresas que trabalharem com a Apex Brasil, que se inscreverem, que entrarem nesse nosso plano de diversificação, vão ter uma série de medidas de estar frente a frente com um comprador internacional, mas também de se preparar. E o empresário vai poder ele buscar uma certificação, vai poder ele, por exemplo, fazer uma adaptação no produto, e aí a gente vai ter uma metodologia, inclusive, de fazer um ressarcimento de até 40 mil reais para realmente a gente trabalhar nos próximos 12 meses para que essas empresas encontrem um novo mercado. Nós não queremos e não vamos, Mariana, abandonar os Estados Unidos. Estados Unidos é um mercado muito importante, nós vamos continuar trabalhando nos Estados Unidos, junto com as empresas brasileiras, inclusive junto com as empresas americanas. Nós temos um escritório, a Apex Brasil tem um escritório em Washington, onde nós vamos trabalhar para que o setor privado estimule, negocie um aumento das isenções. Nós queremos que mais produtos brasileiros fiquem isentos, os produtos já isentos, nós queremos aumentar a nossa participação no mercado americano, mas o nosso ponto principal agora é diversificar as exportações brasileiras e pegar na mão, apoiar esses empresários que estão estão sofrendo com esse aumento de tarifa repentina, né? O que muda os negócios, muda toda a estratégia, e a Pex Brasil, a Agência Brasileira de Promoção de Exportações, junto com 29 entidades do setor privado brasileiro, vão trabalhar a partir de hoje já, junto com as empresas, para que elas possam encontrar um novo mercado e seguir as exportações.
16: Presidente, o senhor mencionou até um atendimento individualizado que vai ser feito com as empresas, né? Ou seja, cada uma sendo atendida na sua especificidade. Exato. Os empresários, então, que estiverem, né, esses 5.300 empresários que estiverem interessados em receber esse apoio da Apex Brasil, como é que eles devem proceder? Onde eles podem procurar informação? Como é que eles podem acessar a Apex?
17: Eles podem procurar diretamente a Apex Brasil, que é apex.com.br. Então, a gente já está preparado para atender essas empresas, e o atendimento é individualizado, Mariana. Sabe por quê? Porque cada empresa tem a sua realidade, tem o seu produto, tem a sua estratégia, tem a sua maturidade. Então, nós vamos atender uma por uma, montar uma estratégia para o seu produto, para um mercado alternativo. A gente tem uma base de inteligência muito importante de oportunidades dos mercados internacionais, para cada um desses produtos, mas também toda uma estratégia com 29 entidades do setor. Então, a empresa também pode procurar a sua entidade, empresa de calçado, de móveis, de plástico, enfim, de 29 setores que a gente está, que nós estamos trabalhando nessa parceria, nesse grande movimento, nesse esforço extraordinário. Toda a nossa equipe tá mobilizada. É a hora de a gente se unir para diversificar as exportações brasileiras, para apoiar os nossos empresários que tanto trabalham, que têm orgulho do seu produto. A exportação muitas vezes é um sonho para o empresário, né? E esse sonho, em alguns casos, está interrompido. Então, a gente quer voltar a sonhar com outro mercado, para que esse produto, que é tão bom, que é resultado do trabalho de muitas pessoas, de homens, mulheres, empresários, empresárias, possam encontrar um novo caminho, possam encontrar um novo mercado. E é esse o trabalho que a gente começa a fazer a partir de hoje.
16: Muito bem, nós conversamos com o Aldemir Miller, presidente da Apex Brasil. Presidente, muito obrigada pela sua entrevista à Voz do Brasil.
17: Obrigado, Mariana, e obrigado aí a todos os ouvintes que acompanham a Voz do Brasil.
16: Pequena correção, o endereço da página da Apex é apexbrasil.com.br.
12: A Agência Nacional de Proteção de Dados determinou que o Discord suspenda as transmissões ao vivo na plataforma no Brasil.
16: A medida preventiva foi tomada após a identificação de falhas na proteção de crianças e adolescentes.
12: A decisão faz parte de uma fiscalização iniciada na semana passada após episódio que resultou na morte de um adolescente de 13 anos.
18: As transmissões ao vivo, as famosas lives, realizadas dentro da plataforma Discord, serão suspensas após determinação da Agência Nacional de Proteção de Dados, a ANPD. O bloqueio deve começar em até 3 dias úteis e vale também para outros recursos de compartilhamento de vídeo. Segundo a agência, foram identificados riscos graves relacionados ao uso das lives para violência, assédio, automutilação e incentivo ao suicídio envolvendo crianças e adolescentes. O Discord é uma plataforma que permite a troca de mensagens por texto, voz e vídeo. O serviço também reúne comunidades em que os usuários podem conversar e interagir em tempo real, sobretudo por meio das lives em jogos online. De acordo com a ANPD, pela forma como o serviço funciona, o Discord não consegue analisar o conteúdo das transmissões em tempo real. A plataforma depende de sistemas automatizados e de denúncias dos próprios usuários para identificar possíveis violações, como explica o superintendente de fiscalização da ANPD, Fabrício Lopes.
19: Se o Discord não consegue ter acesso ao conteúdo transmitido, ele não consegue, de maneira espontânea e automatizada, agir em tempo para evitar essas violações que acontecem ali dentro, como exposição de crianças e adolescentes a conteúdo violento, a incitação à automutilação, a maus tratos e até tortura de animais, entre outros conteúdos proibidos pelo artigo 6º do ECA Digital.
18: A agência ainda apura outras possíveis falhas, como problemas na verificação de idade e na remoção de conteúdos que violem os direitos de crianças e adolescentes. O superintendente de fiscalização da ANPD, Fabrício Lopes, explica ainda que a suspensão será mantida até que a empresa comprove a adoção de medidas técnicas, de segurança e de governança que sejam adequadas para proteger os menores de 18 anos.
19: Essa suspensão vai ser por prazo indeterminado, porque o motivo que justificou essa suspensão precisa ser vencido antes de que a plataforma possa restaurar essas funcionalidades. Enquanto permanecerem as razões técnicas que justificaram essa suspensão, não há, a gente não entende como possível a restauração dessas funcionalidades.
18: O Discord tem 3 dias úteis para comprovar o cumprimento da determinação e 10 dias úteis para apresentar recurso. Caso sejam confirmadas as irregularidades, a empresa também poderá sofrer sanções previstas no Estatuto Digital da Criança e do Adolescente, o ECA Digital, incluindo multa de até R$50 milhões por infração. A decisão faz parte de uma fiscalização iniciada na semana passada, que investiga um grupo criminoso suspeito de incentivo ao suicídio por meio do Discord, resultando na morte de uma adolescente de 13 anos no último dia 22 de julho. Segundo a plataforma Discord, uma investigação interna identificou evidências de que a atividade criminosa foi coordenada em outras plataformas e afirma contar com equipes especializadas que trabalham no combate a indivíduos envolvidos em atividades violentas. Reportagem Thaís de Araújo.
11: Hoje é Dia Nacional dos Direitos Humanos.
12: E nesta data vamos falar sobre o Clique Cidadania, um aplicativo móvel gratuito desenvolvido que funciona como um guia digital de direitos, serviços e políticas públicas.
20: Encontrar o serviço público certo nem sempre é uma tarefa simples. Para ajudar nessa busca, o aplicativo Clique Cidadania reúne informações sobre direitos e orienta como acessar serviços de assistência social, saúde, educação, trabalho e renda. Além das orientações, o aplicativo também reúne canais de atendimento para situações de violação de direitos, como o Disque 100 e o Ligue 180, como detalha Fernanda Becker, coordenadora geral de promoção dos direitos das pessoas migrantes, refugiadas e apátridas.
21: É um lugar de acessar direitos. Você tem informação sobre o direito e sobre o órgão, a instituição que você pode buscar, né? E aí tem a geolocalização, você consegue georreferenciamento de achar onde está aquele espaço no seu território, na palma da mão.
20: Além de explicar a função de cada serviço público, o aplicativo conta com um mapa integrado que mostra onde ficam as unidades, como CRAS, CREAS, unidades básicas de saúde, conselhos tutelares e outros equipamentos públicos mais próximos da localização do usuário. Como é integrado ao sistema de navegação do celular, também permite traçar rotas até os locais de atendimento. O aplicativo também pode atender a demandas específicas e disponibilizar novos temas, como explica Fernanda Becker.
21: Ele é um aplicativo dinâmico, né? A mais nova guia dele é de brasileiros retornados, né? Repatriados. Para quando as pessoas que chegam aqui, a maioria deportadas, assim como os migrantes, que às vezes estão muito tempo fora do país, já passam a entender os seus direitos, quais órgãos e quais instituições buscar.
20: O Clique Cidadania está disponível de graça para celulares Android e oferece conteúdos em português, espanhol e inglês. Reportagem Luciana Colares de Holanda.
11: Instituições federais de ensino superior terão 154 mil vagas em cursos de formação continuada para professores da educação infantil em 2027.
12: A partir de 17 de agosto, as instituições interessadas em oferecer os cursos poderão se inscrever na chamada pública no Sistema Integrado de Monitoramento, Execução e Controle, o SIMEC.
11: As inscrições devem ser feitas até o dia 9 de setembro e os resultados serão divulgados em 9 de outubro.
12: O endereço para inscrição é cimec.mec.gov.br.
11: Foram reabertas as inscrições para instituições de ensino criarem novos programas de residência médica.
12: Também é possível solicitar ampliação de vagas nos programas já existentes.
11: Novos pedidos podem ser feitos até 31 de agosto.
12: Podem participar instituições federais ligadas ao Ministério da Saúde ou da Educação, órgãos públicos e instituições privadas sem fins lucrativos.
11: A inscrição pode ser feita no site SIGRES, no site sigresidencias.saúde.br. saúde.gov.br.
12: E essas foram as notícias do governo federal.
11: Uma realização da Secretaria de Comunicação Social da Presidência da República.
12: Com produção da empresa Brasil de Comunicação.
11: Fique agora com o Minuto do TCU e em seguida as notícias do Poder Judiciário e do Congresso Nacional. Boa noite.
12: Boa noite para você, até amanhã.
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22: O Tribunal de Contas da União quer ouvir motoristas de todo o país sobre a qualidade dos combustíveis. A consulta faz parte de uma auditoria que avalia

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1: Presidente do STF se reúne com representações diplomáticas do grupo de países da América Latina e do Caribe.
2: Urna eletrônica ganha nova interface para as eleições 2026.
1: Para o STJ, poderes para atuação extrajudicial de advogado não limitam procuração geral em processos judiciais.
2: Boa noite, eu sou Marcela Luiz.
1: Eu sou Walter Lima.
2: O presidente do Supremo Tribunal Federal, ministro Edson Fachin, se reuniu hoje com representações diplomáticas do grupo de países da América Latina e do Caribe.
1: Na ocasião, ele destacou duas prioridades da agenda externa do STF. A primeira prioridade é a defesa da democracia constitucional que, segundo Fachin, se encontra sob pressão em diferentes partes do mundo. Na ocasião, ele falou sobre a importância da independência judicial. Vamos ouvir um trecho da fala do ministro.
3: Em particular, tenho buscado, seja multilateralmente, seja bilateralmente, contribuir para a articulação de uma rede de cortes supremas e tribunais constitucionais atentos para a autonomia dos juízes como pressuposto da democracia constitucional. Afinal, são os juízes, sobretudo os juízes constitucionais, os guardiões últimos dos direitos fundamentais.
2: A segunda prioridade da agenda externa do Supremo, apontada por Fachin, é a ênfase na América Latina e no Caribe, com a consolidação de uma região de encontro, de entendimento e cooperação.
1: O presidente do STF também destacou que o Supremo vai sediar, em novembro deste ano, o 11º encontro do Fórum de Cortes Supremas do Mercosul.
2: Plenário do STF reconhece validade da moratória da soja e decide sobre leis de Rondônia e Mato Grosso que restringem benefícios fiscais.
1: A moratória da soja é um acordo privado e voluntário firmado entre empresas que impede a aquisição de produtos de fazendas localizadas em áreas desmatadas após julho de 2008 na Amazônia. Marta Ferreira.
4: O julgamento começou em março, mas foi suspenso após o Supremo decidir encaminhar o caso ao Núcleo de Solução Consensual de Conflitos. A ideia era buscar um acordo entre as partes. No entanto, em junho, houve um recuo que impossibilitou um consenso sobre o tema. Na retomada do julgamento, o plenário reconheceu a validade das leis estaduais e a licitude da moratória da soja. Também decidiu pela consequente extinção das ações e procedimentos relacionados à sua suposta ilegalidade.
2: Urna eletrônica ganha nova interface para as eleições 2026.
1: Com as novidades, votação será mais acessível e intuitiva. Fábio Ruas.
5: Na interface, uma nova fonte torna a urna mais acessível para pessoas com deficiência visual, porque o desenho das letras privilegia contraste, espaçamento e definição dos caracteres, facilitando a leitura. Também foi inserida uma barra de progresso que permite ao eleitor acompanhar em tempo real o andamento da votação. Além dessas novidades, também foi ampliado o uso de Libras, a língua brasileira de sinais, em diferentes etapas da votação.
2: Procuração dada a advogado para atuar em processos continua válida, mesmo se conceder poderes para atuação fora da justiça, perante órgãos administrativos.
1: Essa conclusão é do STJ, Fátima Uchoa.
6: Ainda na fase de conhecimento em ação de indenização por danos morais, uma operadora de plano de saúde substituiu advogados e apresentou procuração que dava às novas representantes amplos poderes para o foro em geral e as autorizava a representá-la perante especialmente duas autarquias federais. A terceira turma do STJ reconheceu a regularidade da representação processual da empresa e afastou a necessidade da intimação pessoal no cumprimento de sentença. Segundo a relatora, ministra Nancy.
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3: Utilização de remédios capazes de dissolver coágulos sanguíneos. Esse tipo de procedimento médico desempenha papel crucial na resposta imediata a casos como o de infarto do miocárdio, sobretudo em localidades onde não seja possível realizar práticas mais complexas como cirurgias. A relatora substituta, senadora Damares Alves, do Republicanos do Distrito Federal, falou da necessidade de aprovação da medida.
4: No infarto agudo do miocárdio, a rapidez no reconhecimento do quadro clínico e na instituição do tratamento adequado é fator decisivo para a sobrevida e o prognóstico do paciente.
3: Na prática, já existem normas do Ministério da Saúde que possibilitam a padronização do atendimento no SUS. Porém, os parlamentares optaram por dar força de lei ao protocolo. O projeto vai à sanção presidencial.
5: E seguiu para a sanção presidencial o projeto que amplia as possibilidades de estoques de insumos pelo governo para alimentação animal. A proposta altera o programa de venda em balcão da Conab, que facilita o acesso de pequenos criadores ao milho em grão.
6: O texto inclui produtos como sorgo, caroço de algodão e farelos de soja e milho. A medida também permite à Conab comprar estoques em leilões públicos para dar mais segurança ao abastecimento em períodos de quebra de safra e instabilidade climática. O projeto vai à sanção presidencial. A relatora do projeto, senadora Tereza Leitão, do PT de Pernambuco, explicou ao urgência da aprovação do texto.
7: É muito importante para o momento atual que nós vivemos com a ameaça dos impactos climáticos provocados pelo El Niño.
5: O Senado também aprovou a medida provisória que abriu crédito extraordinário para garantir o pagamento de ajuda de custo às famílias da zona da Mata Mineira que tiveram perdas materiais provocadas pelas fortes chuvas na região.
6: A medida provisória seguiu para promulgação. Repórter Alexandre Campos.
8: O Senado confirmou a medida provisória que abriu crédito extraordinário no valor de 75 milhões de reais ao orçamento do Ministério da Integração e do Desenvolvimento Regional. Esse valor garantiu o pagamento de apoio financeiro às famílias residentes na zona da Mata Mineira que tiveram prejuízos materiais e perderam bens por causa de fortes chuvas no início deste ano. O governo transferiu uma parcela única de R$ 7.300 a cerca de 10 mil famílias atingidas. No entanto, parte dos recursos liberados pela MP ainda não teve destinação. Se a medida provisória não fosse aprovada antes do fim do seu prazo de vigência, esse montante não poderia mais ser usado, como explicou o presidente do Senado, Davi Alcolumbre.
9: O governo federal ainda tem um saldo, e se nós perdermos esse saldo do crédito extraordinário, algumas propostas em relação a desastres naturais vão perder o objeto no Ministério, para que essas famílias que foram atingidas por esse desastre não percam esse apoio do governo federal.
8: Como não sofreu alterações durante sua análise no Congresso Nacional, a medida provisória segue para promulgação.
5: Professores e estudantes do ensino superior poderão utilizar vagas ociosas nos veículos do transporte escolar das áreas rurais.
6: Foi o que aprovou a Comissão de Educação. O projeto segue agora para análise do plenário. Repórter Rodrigo Rezende.
10: O projeto garante que as vagas ociosas no transporte escolar rural possam ser utilizadas pelos professores e por universitários. O senador Camilo Santana, do PT do Ceará, que apresentou o relatório favorável ao projeto feito pela senadora Jussara Lima, do PSD do Piauí, ressaltou que a possibilidade de uso do transporte se dará apenas após o atendimento de todos os alunos da zona rural da educação básica. Camilo apresentou uma emenda que permite que os estudantes de institutos federais também possam usar do benefício.
11: Mas muitas vezes o transporte ele vai ocioso, com assentos ociosos, então esses assentos vão permitir que professores, que muitas vezes precisam se deslocar, que às vezes não tem um transporte próprio, não tem incentivo, eles vão poder utilizar. E a gente incluiu, que não estava previsto, também os alunos dos institutos federais, que também muitas vezes sofrem com essa questão do transporte, deslocamento da sua casa aos campos.
10: Para possibilitar a utilização dos assentos vagos, o projeto modifica uma lei de 2004 que criou o Programa Nacional de Apoio ao Transporte Escolar.
5: Segurança pública e agilidade no atendimento a pacientes com câncer serão as principais prioridades do senador Sargento Reginauro, do PSDB do Ceará. Ele assumiu temporariamente a cadeira do senador Eduardo Girão, do Novo, também do Ceará, que se licenciou do mandato para disputar as eleições de 2026 como candidato a vice-presidente.
6: Ao tomar posse, Reginauro afirmou que vai trabalhar pela efetivação da chamada Lei dos 60 Dias, que estabelece prazo máximo para o início do tratamento de pacientes com câncer após o diagnóstico. O senador lamentou que, em muitos casos, a demora do atendimento pelo SUS pode agravar a doença e até contribuir para a morte dos pacientes.
5: Reginauro também destacou ter sido o primeiro bombeiro a ocupar uma cadeira no Senado. Segundo ele, sua trajetória política começou na luta classista, em defesa dos profissionais da segurança pública, que à época tinham pouco reconhecimento e valorização.
12: Nós éramos uma categoria para ilustrar bem. O bombeiro é praticamente como um extintor, mas você só lembra dele na hora do incêndio. Hoje se debate a valorização dos profissionais da segurança.
6: Já o senador Carlos Fávaro, do PSD de Mato Grosso, defendeu o projeto de sua autoria que proíbe as apostas online, as chamadas bets. O parlamentar relatou casos de famílias que enfrentam dívidas, conflitos e perda de renda associados a apostas.
5: Segundo Fávaro, o problema vai além da atuação de plataformas irregulares e está relacionado ao próprio modelo de negócio das bets. O senador avalia que a regulamentação não é suficiente para eliminar os riscos e defende o fim das autorizações existentes com um período de transição de até 5 anos.
13: Ouvi mães que não dormem mais porque os filhos apostam o salário inteiro, não tem como pagar o aluguel. Ouvi pais que descobriram que o cartão de crédito estava estourado porque o filho jovem entrou numa espiral de apostas que ele não consegue parar. Ouvi esposas que perderam o casamento porque o marido esconde dívidas de apostas.
6: Profissionais de segurança pública poderão ter prioridade no recebimento da restituição do imposto de renda.
5: O projeto foi aprovado pela Comissão de Assuntos Econômicos do Senado e, se não houver recurso para o plenário, segue para a Câmara dos Deputados. A reportagem é de Marcela Cunha.
14: Se virar lei, os profissionais de segurança pública terão preferência na restituição do imposto de renda, depois dos idosos e dos contribuintes, cuja principal fonte de renda é o magistério. A medida alcança os profissionais de segurança pública previstos na Constituição e no Sistema Único de Segurança Pública, além dos agentes do sistema socioeducativo. Autor da proposta, o senador Jaime Campos, do União de Mato Grosso, afirmou que a prioridade é uma forma de reconhecer o trabalho de categorias que enfrentam riscos diariamente.
15: São policiais, bombeiros, guardas municipais, agentes penais que deixam suas casas para enfrentar a criminalidade. Não estamos falando de privilégio, estamos falando de reconhecimento.
14: A mudança não altera o valor das restituições, nem cria uma nova despesa para o governo, como explicou o presidente da Comissão de Assuntos Econômicos, o senador Renan Calheiros, do MDB de Alagoas.
16: Não tem repercussão fiscal, inverte apenas a ordem das prioridades
15: e atende com essa prioridade os profissionais da segurança pública que cuidam da proteção de vida das pessoas.
14: Se não houver recurso para análise pelo plenário do Senado, o texto segue para a Câmara dos Deputados.
6: Edição de Paula Groba e trabalhos técnicos de Eliseu Caires. O Jornal do Senado fica por aqui. Acompanhe agora as notícias da Câmara dos Deputados. Boa noite.
5: Boa noite e até amanhã.

0: deputados criam programa que promove a inclusão digital de idosos.
1: Câmara analisa a participação de sindicalistas em conselhos estatais.
0: Projeto reconhece o trabalho das mulheres no setor da pesca artesanal.
1: Parlamentares pedem votação do fim da escala 6x1 no Senado Federal.
0: Boa noite. Benedita da Silva, do PT do Rio de Janeiro, cobra do Senado a votação da proposta que reduz a jornada de trabalho e acaba com a escala 6x1. A congressista argumenta que a mudança amplia o tempo de descanso e de convivência familiar dos trabalhadores.
1: Benedita da Silva considera que a redução da jornada também pode favorecer a saúde e a produtividade dos cidadãos. Para ela, os avanços tecnológicos permitem rever o tempo de trabalho sem retirar direitos ou comprometer a atividade econômica.
0: Carlos Aratini, do PT de São Paulo, defende o fim da escala 6x1 e a redução da jornada de trabalho semanal para 40 horas, sem diminuição dos salários. O deputado pede que a presidência do Senado dê andamento à proposta aprovada pela Câmara.
1: Carlos Aratini argumenta que a medida vai permitir mais convivência entre os trabalhadores e suas famílias. Segundo o deputado, a redução da jornada também é viável diante dos ganhos de produtividade proporcionados pelas novas tecnologias.
0: Trabalho. Projeto que permite a participação de sindicalistas em conselhos estatais avança na Câmara. A repórter Maria Neves traz mais informações sobre a proposta.
2: A Comissão de Trabalho da Câmara aprovou o projeto do deputado Raimundo, PT do Rio de Janeiro, que autoriza a participação de dirigentes sindicais nos conselhos de administração de empresas públicas ou de economia mista. Atualmente, a legislação proíbe a presença de sindicalistas nesse conselhos. Para Raimond, essa vedação não se justifica e é inconstitucional. Na opinião do deputado, impedir que um cidadão ocupe o cargo de representante eleito dos empregados em um conselho de administração de empresa estatal por ser dirigente sindical se choca com a liberdade associativa prevista na Constituição. Relator do texto, o deputado Bongás, do PT do Rio Grande do Sul, acrescenta que ninguém melhor que o dirigente sindical para defender os interesses dos trabalhadores nos conselhos das empresas públicas.
3: Quando a categoria precisa indicar alguém, o dirigente sindical pode também ser indicado. E eu quero dizer, até como ex-dirigente sindical responsável de estudar com mais profundidade, dedicação de tempo, conhecimento das legislações, que ele pode exercer melhor esta representação da categoria nos interesses da estatal.
2: Como forma de evitar um possível conflito de interesses, o projeto prevê situações em que o dirigente sindical não deve participar das decisões do Conselho de Administração. A proposta veda a participação nas deliberações sobre assuntos que envolvam relações sindicais, remuneração, benefícios e vantagens, inclusive em matérias de previdência complementar e assistenciais. O projeto que autoriza a participação de dirigentes sindicais nos conselhos de administração de empresas públicas ainda será analisado pelas comissões de administração e de Constituição e Justiça. Da Rádio Câmara de Brasília, Maria Neves.
1: Silvia Cristina, do PP de Rondônia, cobra a votação da proposta de emenda à Constituição que garante a transposição de servidores dos ex-territórios para os quadros da União. A deputada critica o fato de a proposta estar parada na Câmara há mais de 2 anos.
0: Por isso, Silvia Cristina pede o apoio dos colegas para reunir as 22 assinaturas necessárias à inclusão da PEC na pauta da Comissão de Constituição e Justiça. Para a deputada, a medida representa justiça e reconhecimento aos trabalhadores dos ex-territórios.
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0: Economia.
1: Luiz Lima, do Novo do Rio de Janeiro, avalia que o poder de compra do salário mínimo diminuiu nos últimos anos. O deputado compara os preços entre o governo anterior e a atual gestão federal, afirmando que a quantidade de sacos de cimento comprados com um salário mínimo caiu de 69 para 45.
0: Luiz Lima lamenta o que classifica como empobrecimento das famílias brasileiras, devido também à alta no preço dos alimentos. O parlamentar acrescenta que o salário mínimo do Brasil está entre os mais baixos da América do Sul.
1: Jandira Fegali, do PCdoB do Rio de Janeiro, ressalta a necessidade de um projeto nacional de desenvolvimento focado na soberania econômica, tecnológica e ambiental, em contraposição a propostas de privatização e alinhamento geopolítico externo.
0: Jandira Fegali argumenta que o país deve usar suas riquezas estratégicas para gerar empregos e fortalecer a indústria. Ela defende um Brasil competitivo e sofisticado, alinhado a parceiros comerciais importantes.
5: Agricultura.
1: Do PP cobra uma solução para o endividamento dos agricultores atingidos pelas secas e enchentes no Rio Grande do Sul. Ele critica a medida provisória que cria linhas de crédito para renegociar dívidas rurais e afirma que nenhum produtor conseguiu acessar o benefício.
0: Afonso Ram defende mudanças na medida para garantir o refinanciamento aos produtores que atendam aos critérios estabelecidos. O deputado observa que mais de 180 mil agricultores gaúchos dependem da renegociação para retomar a produção.
5: Meio ambiente.
1: Célia Chacriabá, do PSOL de Minas Gerais, alerta que julgamentos de ações previstos no STF podem enfraquecer o licenciamento ambiental e facilitar a exploração mineral em territórios indígenas e quilombolas. Ela chama a atenção para os riscos à saúde das comunidades e para a biodiversidade.
0: Célia Chacriabá também cobra a votação na Câmara do projeto que criminaliza a misoginia. Para a deputada, adiar a análise da proposta significa deixar as mulheres mais vulneráveis à violência.
5: Previdência.
1: O projeto que reconhece o trabalho das mulheres no setor de pesca artesanal já está pronto para sua última votação na Câmara. A repórter Silvia Munhato conta quais as medidas propostas.
6: A Comissão de Defesa dos Direitos da Mulher da Câmara aprovou o projeto que reconhece formalmente as mulheres que atuam em todas as etapas da cadeia produtiva da pesca artesanal como trabalhadoras do setor. Na prática, o texto assegura a elas acesso a direitos sociais e previdenciários, como auxílio doença, seguro defeso e salário maternidade. O projeto define como trabalhadoras da pesca as mulheres que exercem atividades de preparo de redes e embarcações, captura, cultivo e manejo de organismos aquáticos. Também estão incluídas as fases de beneficiamento, transporte, comercialização e até a gestão e produção de conhecimento ligadas à cultura pesqueira. A deputada Laura Carneiro, do PSD do Rio de Janeiro, autora do projeto, afirma que a proposta deixa de ver o trabalho dessas mulheres como um complemento do realizado por seus companheiros.
7: E ao mesmo tempo ela tem que estar disponibilizado a ela as linhas de crédito que são disponibilizadas aos pescadores artesanais e também, e muito importante, quando do defeso ela não recebe nada. Então imagina, ela é uma marisqueira, trabalha no marisco, mas ela não é considerada pescadora artesanal e ela não recebe nada.
6: A deputada Rogéria Santos, do Republicanos da Bahia, relatora do texto, diz que a cadeia produtiva da pesca depende diretamente do trabalho feminino, especialmente no beneficiamento do pescado, para agregar valor ao produto. A proposta que reconhece o trabalho das mulheres na cadeia produtiva da pesca ainda será analisada pela Comissão de Constituição e Justiça. Da Rádio Câmara de Brasília, Silvia Minhato.
0: Giovânia de Sá, do Republicanos de Santa Catarina, defende a revisão das regras de aposentadoria especial para trabalhadores expostos a agentes nocivos. A proposta reduz exigências de idade criadas pela reforma da Previdência e prevê benefício de 100% da média das contribuições.
1: Relatora da matéria, Giovânia de Sá, pede urgência para a votação no plenário. A deputada avalia que as regras da reforma da Previdência prejudicaram categorias submetidas a atividades insalubres, como mineiros, metalúrgicos e trabalhadores expostos a agentes químicos, físicos ou biológicos.
5: Desenvolvimento Regional.
0: Padre João, do PT de Minas Gerais, reclama do fechamento de agências do Banco Itaú em pequenos municípios da Zona da Mata. Ele defende que a instituição financeira, sindicatos, Ministério do Trabalho e órgãos de defesa do consumidor promovam debates sobre os impactos da medida.
1: Para exemplificar a insensibilidade do fechamento, Padre João cita Urucânia, cidade onde a maioria dos 4.500 clientes do banco tem dificuldades para usar serviços digitais. Ele destaca que servidores estaduais vão ter que buscar atendimento presencial em outros municípios.
5: Educação.
0: Na avaliação do IDEB, Índice de Desenvolvimento da Educação Básica, o município de Parnarama, no Maranhão, alcançou o primeiro lugar do estado na categoria Anos Finais da Rede Pública Municipal. Para Rubens Pereira Júnior, do PT, o resultado é fruto do esforço conjunto da Secretaria Municipal de Educação, do Corpo Docente e das famílias.
1: Segundo Rubens Pereira Júnior, a conquista reflete a convicção de que o desenvolvimento social e a construção de um futuro melhor só ocorrem quando a educação é entendida como pilar de transformação. Ele reforça o compromisso de apoiar o avanço dos indicadores da região.
5: Justiça.
0: Jorge Sola, do PT da Bahia, cobra investigações e a responsabilização de políticos da oposição sobre denúncias de um desvio bilionário de recursos do INSS e de contratos irregulares envolvendo o Banco Master e a gestora Reag Investimentos.
1: Para Jorge Sola, decisões de ministros do STF indicados na gestão anterior e a condução da CPI do INSS são exemplos de proteção a alguns investigados. Por outro lado, o parlamentar destaca a recuperação de mais de 2 bilhões de reais para os aposentados, promovida pelo atual governo.
0: Júnior Amaral, do PL de Minas Gerais, cita o escândalo envolvendo fraudes no INSS para reiterar críticas ao governo federal. O deputado questiona supostas relações entre pessoas ligadas à atual gestão e integrantes apontados como envolvidos no esquema.
1: Júnior Amaral também acusa parlamentares governistas de tentarem distorcer os fatos, afirmando que o eleitorado deve dar uma resposta nas urnas. O parlamentar afirma que é preciso responsabilizar os envolvidos nas fraudes e combater a corrupção no país.
5: Segurança Pública.
0: Luiz Couto, do PT da Paraíba, defende a aprovação do projeto que criminaliza a misoginia. Na visão do deputado, manifestações de ódio e discriminação contra as mulheres não podem ser confundidas com opinião ou liberdade de expressão.
1: Luiz Couto lembra que o projeto já foi aprovado pelo Senado e teve o regime de urgência aprovado na Câmara. O parlamentar acredita que a votação da proposta é um passo importante para reforçar a proteção às mulheres.
0: Para Fernanda Pessoa, do PSD do Ceará, a Lei Maria da Penha representa uma das principais conquistas brasileiras no enfrentamento à violência contra a mulher. Mas a deputada cobra mais avanços no que diz respeito à prevenção, proteção e punição a agressores e autores de feminicídios.
1: Fernanda Pessoa ressalta a trajetória de Maria da Penha, que transformou sua dor em luta em defesa das brasileiras. Ela também defende urgência na aprovação da lei que tipifica a misoginia, sustentando que o ódio e o desprezo contra as mulheres precisam ser enfrentados pelo Estado e pela sociedade.
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5: Política.
0: Tadeu Venere, do PT do Paraná, critica a tentativa de registro de candidaturas de agentes políticos declarados inelegíveis pela Justiça Eleitoral. O deputado cita ainda a ausência de candidatos em debates para cargos majoritários.
1: De acordo com Tadeu Venere, a Operação Lava Jato teria causado prejuízos ao Paraná e ao Brasil, com impacto sobre o mercado de trabalho. Para ele, envolvidos na ação buscam novos cargos públicos, apesar das restrições impostas pela Justiça.
0: João Carlos, do Republicanos, do Amazonas, anuncia seu retorno à Câmara de Vereadores de Manaus depois de ter atuado por 4 meses como deputado federal. Em sua avaliação, o conhecimento acumulado em Brasília servirá para conectar melhor as demandas locais ao debate nacional.
1: João Carlos observa que a atuação federal serviu para reafirmar a importância do Estado e da região amazônica para o restante do país, não apenas como paisagem distante. Ele ressalta ainda a relevância da atuação de vereadores no cotidiano das famílias e nas comunidades locais.
5: Ciência e tecnologia.
0: A Câmara aprovou a criação de um programa para promover a inclusão digital de idosos. A repórter Paula Bittar acompanhou a votação.
9: A Comissão de Constituição e Justiça da Câmara aprovou um projeto que cria o 60 Digital, o Programa Nacional de Oficinas Digitais para a Terceira Idade. O objetivo é promover a inclusão digital por meio de capacitação tecnológica gratuita. A proposta prevê parcerias com escolas, universidades, centros de convivência e outras instituições para as oficinas, que deverão abordar temas como usos de smartphones e aplicativos de comunicação, acesso a serviços bancários e públicos digitais, navegação segura na internet e prevenção a golpes digitais e uso das redes sociais de forma segura e produtiva. O relator na CCJ, deputado Júlio César Ribeiro, do Republicanos do Distrito Federal, ressaltou a importância da inclusão dessa faixa etária.
10: A tecnologia faz parte da nossa vida e precisa estar ao alcance de todos, inclusive da população idosa. A proposta, ela é simples, é ajudar os idosos a terem mais autonomia e segurança para o celular, acessar serviços, se comunicar e utilizar as ferramentas digitais no seu dia a dia. É inclusão, independência e mais qualidade de vida para quem tanto já contribuiu com o nosso país.
9: O projeto que cria o Programa Nacional de Oficinas Digitais para a Terceira Idade já pode seguir ao Senado. Da Rádio Câmara de Brasília, Paula Bittar.
1: Merlong Solano, do PT do Piauí, pede que o Congresso regulamente as plataformas digitais para combater crimes praticados na internet. Para o deputado, as redes são usadas para disseminar discursos de ódio, desinformação, golpes financeiros e conteúdos prejudiciais às crianças.
0: Merlong Solano defende a suspensão da Discord no Brasil por considerar que a plataforma não oferece proteção adequada ao público infantil. O parlamentar também pede a votação de projetos que regulamentam as Big Techs e combatem a disseminação de notícias falsas.
5: Comissões.
1: Glauber Braga, do PSOL do Rio de Janeiro, critica a abertura de processo contra a deputada Érica Hilton, do PSOL de São Paulo, no Conselho de Ética. O parlamentar acusa o órgão da Câmara de agir de forma seletiva.
11: O Conselho sem ética tem que acabar. Tá virando praxe. Atacam, agridem e aí depois, quando a pessoa se defende, tocam o Conselho de Ética para cima para tentar calar vozes divergente. Eu quero saber quando que o Conselho Sem Ética vai avaliar algum caso de parlamentares envolvidos com orçamento secreto. Quando é que isso vai acontecer?
0: Glauber Braga também critica as chamadas emendas PIX, que permitem a transferência direta de recursos indicados por parlamentares para estados e municípios. Ele defende mais transparência na destinação do dinheiro público e afirma que a concentração de recursos pelo Congresso prejudica investimentos.
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14: Seja muito bem-vindo a mais um Momento Contábil. É um prazer ter a sua companhia para conversarmos sobre o que há de mais atual no mundo das finanças e dos impostos. Hoje o nosso assunto parece ter um nome complicado, mas eu garanto que ele vai fazer parte do seu dia a dia, tanto quanto o seu CPF. Vamos falar sobre o C-Class TRIB, o Código de Classificação de Tributação. Se você é empresário, gestor ou trabalha com vendas, já deve ter percebido que a reforma tributária não mudou apenas o nome dos tributos para CBS e IBS. Ela mudou a forma como a gente conversa com o fisco. Imagine que você tem uma loja e vende centenas de itens. Como é que o governo sabe exatamente quanto cobrar de impostos sobre uma garrafa de água mineral e quanto cobrar sobre um refrigerante? A resposta está na classificação tributária. E é aqui que o C-Class TRIB entra em cena como um grande protagonista dessa nova era contábil. Para a gente começar do jeito certo, vamos definir. O C-Class TRIB é como se fosse o RG tributário de cada mercadoria ou serviço. Antigamente, a gente se baseava muito no NCM, Nomenclatura Comum do Mercosul, para definir o imposto. O problema é que o NCM descreve o que o produto é, por exemplo, se ele é uma camisa de algodão. Mas nem sempre ele dizia, com clareza, como aquele produto deveria ser tributado no novo sistema de IVA dual. O C-Class TRIB veio para resolver isso. Ele é uma tabela unificada que vincula o produto diretamente à sua alíquota de CBS, que é o tributo federal, e IBS, que é o tributo estadual e municipal. Sem ele, o sistema de split payment, que é aquela divisão automática do imposto no momento do pagamento que já contamos aqui no programa, simplesmente não funciona. Se o código estiver errado, o cálculo sai errado. E o problema sobra para quem? Para o empresário e para o contador. A grande diferença que você precisa entender é que a classificação do produto é uma coisa e a classificação tributária é outra. Vamos a um exemplo prático para facilitar. Imagine dois produtos eletrônicos, um tablet e um leitor de livros digitais. Fisicamente, eles são parecidos, mas tributariamente, o leitor de livros pode ter uma imunidade ou alíquota zero, por ser considerado livro, enquanto o tablet paga uma alíquota cheia efetiva. Outro exemplo clássico da reforma é o imposto seletivo, o famoso imposto do pecado. Se você vende água mineral, o C-Class TRIB vai indicar uma tributação padrão ou reduzida. Mas se você vende uma bebida açucarada, o código será diferente para sinalizar que ali deve incidir o imposto seletivo. Percebe a responsabilidade? Se você cadastrar o refrigerante com o código de água, você está sonegando imposto sem saber. Se cadastrar a água com o código do refrigerante, está jogando dinheiro fora, pagando mais impostos. Onde é que esse código aparece? Em todo lugar. Ele deve estar configurado no sistema de gestão, o ERP, e vai sair impresso em cada nota fiscal eletrônica que sua empresa emitir. É através desse código que os bancos e as operadoras de cartão de crédito sabem quanto devem reter de imposto no ato da venda. Os erros mais comuns que temos visto nos escritórios de contabilidade são uso de códigos genéricos, tentar classificar tudo em um código outros para ganhar tempo. Isso é um convite para fiscalização eletrônica imediata. Outro erro é a confusão entre mercadorias e serviços. Na reforma, a linha entre produtos e serviços fica muito tênue, mas o C-Class TRIB exige uma precisão. O terceiro erro mais comum é a falta de atualização. As tabelas do governo mudam. Usar um código que foi extinto ou alterado trava a emissão da sua nota fiscal. E atenção! O erro na classificação pode gerar multas que variam de 1% a 5% do valor da operação, além da perda de créditos tributários que sua empresa poderia recuperar. Amigo empresário, a mensagem de hoje é clara. A contabilidade moderna não aceita mais o famoso eu acho. O C-Class Trib exige que você comece profundamente uma mudança no ato de vender. Não deixe para revisar seu cadastro de produtos apenas na hora de fechar o mês. Isso deve ser um processo contínuo. Minha recomendação para você hoje é: reúna sua equipe de compras e de vendas, sente com seu contador e faça um pente fino no seu cadastro. Verifique se cada item está com o C-Class Trib correto. Lembre-se que a rastreabilidade é total. O fisco sabe o que você comprou e vai cruzar com o que você está vendendo. Está em conformidade, não é apenas evitar multas. É garantir que sua empresa tenha saúde financeira para crescer com segurança nesse novo cenário de reforma tributária. Informação correta é o melhor investimento que você pode fazer pelo seu negócio. Use a contabilidade a seu favor e transforme esses códigos em estratégia de crescimento. Muito obrigado pela sua audiência, um grande abraço e até o próximo Momento Contábil.
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15: Oito e seis.
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17: Prezado ouvinte, prezada ouvinte. Boa noite para você que me ouve na quarta-feira e bom dia para você que me ouve ao domingo. Se você é empresário e deseja fazer o apoio cultural a este programa, entre em contato com a administração da Rádio FM Universitária.
19: Nosso programa Primeira Classe hoje será dedicado às sinfonias de compositores brasileiros. Nós ouviremos sinfonias de Villa-Lobos, Alberto Nepomuceno, Radamés Inhátali e Cláudio Santoro. Pela ordem cronológica de nascimento, nós vamos começar com o brasileiro Alberto Nepomuceno, que foi o primeiro compositor a introduzir elementos nacionais na música do Brasil. Professor de Heitor Villa-Lobos, ele próprio estudou com algumas das figuras mais famosas da Europa. Nepomuceno nasceu em 6 de julho de 1864, em Fortaleza, onde seu pai era professor de violino e músico catedrático. A família mudou-se para o Recife, onde Nepomuceno continuou a estudar violino e piano e cogitou a carreira de advogado. Isso o colocou em contato com forças progressistas que buscaram eventualmente com sucesso derrubar a monarquia brasileira e instituir o governo republicano. Manteve os estudos musicais, porém, e com apenas 18 anos, assumiu a direção do Clube Carlos Gomes, a principal casa de shows do Recife. Alguns anos mais tarde, começou a apresentar concertos as suas próprias canções, muitas delas em língua portuguesa, embora os partidários da ópera italiana argumentassem que o português era impróprio para a música vocal. Nepomuceno travou uma vigorosa batalha na imprensa com seus detratores, mudando-se para o Rio de Janeiro em 1885 e ali ensinando música. Em 1888, apesar de ter que sustentar sua família após a morte de seu pai, ele pôde viajar para a Europa para continuar seus estudos. Trabalhou na Itália com Giovanni Sgambati e depois na Alemanha com o virtuoso do piano Theodor Leschetizky. Na turma de Leschetizky, Nepomuceno conheceu e se apaixonou pela estudante norueguesa Valborg Bang, que também havia estudado com Grieg. Os dois se casaram e viveram por um tempo na casa de Grieg, em Oslo, onde o compromisso de Nepomuceno com o nacionalismo musical se aprofundou. No final da década de 1880, ele escreveu várias danças afro-brasileiras para piano, e esses foram provavelmente os primeiros exemplos de música clássica que incorporaram expressões nativas brasileiras. Seu Quarteto de Cordas número 3, de 1890, com o subtítulo Brasileiro, foi ainda mais longe nessa direção. Após retornar ao Brasil, Nepomuceno lecionou no Instituto Nacional de Música do Rio, onde Villa-Lobos foi seu aluno e promoveu a música antiga de Villa-Lobos. Ele escreveu várias óperas, incluindo Artemis, de 1898, e Abul, de 1904, bem como uma sinfonia em sol menor e uma serenata orquestral. Mais tarde na vida, ele teve problemas de saúde e não pôde aceitar um convite de Mahler para reger em Viena. Nepomuceno morreu no Rio de Janeiro em 16 de outubro de 1920, 3 dias depois de ter dado seu último concerto no Teatro Municipal da cidade. Apesar de sua influência manifesta, sua música permanece pouco conhecida fora do Brasil. E o Quarteto de Cordas número 3 nem foi publicado até 2005. De Nepomuceno nós vamos ouvir a sua Sinfonia em Sol Menor, de 1893, que possui os seguintes movimentos. Primeiro, Alegro com Entusiasmo. Segundo, Andante Quasi Adágio. Terceiro, Presto. E quarto, Con Fuoco. Em 1888, Nepomuceno deixou o Brasil para 7 anos de estudo na Europa, com aulas em Roma, Berlim, Viena e Paris. Seu casamento, em 1893... com a aluna de Grieg, Valborg Bang, o levou de volta ao Brasil para tentar remular as crescentes culturas musicais nacionalistas que ele via acontecendo na Europa, assim como nos Estados Unidos, onde compositores nacionais tentavam se livrar de suas cordas europeias. Nepomuceno trabalhou para trazer a cultura musical brasileira à tona. Ele trouxe para o Brasil o que há de mais recente na música europeia, como o Prelude à l'après-midi d'Anfoude, de Debussy, enquanto trazia a música brasileira para a Europa. Em sua própria música, utilizou elementos do folclore brasileiro e promoveu o canto em português, a língua nacional do Brasil. Em 1893, Nepomuceno criou a sua Sinfonia em Sol Menor, uma das primeiras sinfonias escritas no Brasil. A obra mostra o domínio técnico de Nepomuceno sobre os métodos composicionais que aprendeu por toda a Europa, em particular a influência de Brahms, e ainda assim, ao mesmo tempo, é distintamente não europeia, começando pela direção de tempo de Con Fuoco. O movimento contrasta a sua abertura ousada de metais com delicadas trocas de cordas e flautas. Três dos quatro movimentos claramente utilizam a forma sonata como sua base estrutural, que envolve não somente o esquema formal geral, mas também sua retórica interna. Para tal objetivo, utiliza-se uma abordagem analítica híbrida, que aborda a forma sonata no seu aspecto geral por meio da teoria da sonata e seu detalhamento funcional formal interno, bem como suas relações temático-motívicas e a variação progressiva. Além do aspecto analítico, se realiza uma contextualização de avaliações críticas dessa obra de Nepomuceno, passando por críticas da época da estreia em 1897 até avaliações mais recentes. Nós vamos ouvir esta Sinfonia em Sol Menor, de Alberto Nepomuceno, com a Orquestra Sinfônica de Barra Mansa, sob a regência de Apo Su.

Esse foi o segundo movimento, andante quase adágio, da Sinfonia em Sol Menor, de Alberto Nepomuceno. A seguir, nós ouviremos o terceiro movimento, que é um presto.

Acabamos de ouvir o terceiro movimento, Presto, da Sinfonia em Sol Menor de Alberto Nepomuceno. A seguir, o quarto e último movimento, Con Fuoco.

A Orquestra Sinfônica de Barra Mansa, sob a regência de Apo Su, nós ouvimos a Sinfonia em Sol Menor de Alberto Nepomuceno. A seguir, nós ouviremos a Sinfonia número 6 de Villa-Lobos, intitulada Sobre a Linha das Montanhas do Brasil. A produção de Villa-Lobos inclui um total de 12 sinfonias, escritas entre 1916 e 1957, basicamente toda a sua vida criativa. A Sexta Sinfonia possui teorias particularmente interessantes por trás de seus métodos composicionais, nas quais Villa-Lobos pega os contornos de uma cadeia montanhosa, nesse caso a Serra dos Órgãos, no Rio de Janeiro, e os traduz em melodia. No papel, soa quase uma gênese extramusical demais para dar frutos musicais substanciais. Mas a imaginação surpreendentemente fértil de Villa-Lobos faz com que o resultado sonoro seja consistentemente fascinante. A frequente imprevisibilidade de Villa-Lobos, tanto em harmonia quanto em ritmo, mantém os ouvintes muito atentos. A sincopação característica do primeiro movimento da sexta é contagiante, mas é o segundo movimento que revela uma profundidade inesperada. Marcado como lento adágio, esta é uma música noturna deserta, Bartók com um toque sul-americano. Algumas das orquestrações são mágicas, como quando trompetes cortam um brilho de violinos agudos. A parte mais fraca da sinfonia, infelizmente, é o último movimento, predominantemente difuso no início, depois degenerado em uma trilha sonora de filme, à la John Williams. No entanto, não é tão fraco a ponto de banir as lembranças dos movimentos anteriores. Nós vamos ouvir esta Sexta Sinfonia de Villa-Lobos com a Orquestra Sinfônica do Estado de São Paulo, sob a regência de Isaac Karabichevski.

Ouvimos o primeiro movimento, Allegro non troppo, da Sinfonia número 6 de Villa-Lobos. Ouviremos a seguir o segundo movimento, Lento Adagio.